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1: Alô Brasil, alô países de língua portuguesa. Este é o programa da Rádio Vaticano, Vatican News, desta quarta-feira, 17 de junho. Traremos para você que está sintonizado conosco as últimas informações sobre o Papa Leão XIV, a Santa Sé e a Igreja em todo o mundo. Nos estúdios hoje, Jackson Erpin, na assessoria técnica, Daniele Giorgi. E eis o pensamento bíblico que escolhemos hoje para você. Ao contrário, quando deres esmola, que a tua mão esquerda não saiba o que faz a tua mão direita, de modo que a tua esmola fique oculta, e o teu Pai, que vê o que está oculto, te dará a recompensa. Do Evangelho segundo São Mateus, capítulo 6, versículos 3 e 4. E passemos aos destaques do nosso programa de hoje. Na audiência geral desta quarta-feira, o Papa falou de sua viagem à Espanha, onde a acolhida que recebeu revela a necessidade de unidade sem ideologias. A satisfação de Leão XIV pelo anúncio do acordo entre Estados Unidos e Irã, que deverá ser assinado na sexta-feira. Ao mesmo tempo, a dor pelas vítimas da guerra na Ucrânia. Socorristas mortos, igrejas e locais de patrimônio cultural devastados pelas chamas. Que essa guerra acabe. Que a igreja seja um lugar seguro, livre de medos, suspeitas e desconfianças, disse o Santo Padre a profissionais de diferentes áreas que há 10 anos atuam na América Latina para combater os abusos no contexto eclesial e promover a prevenção. Faleceu na noite de ontem aos 95 anos o cardeal italiano Camillo Ruini. Amanhã, a missa das exéquias no altar da Cátedra na Basílica de São Pedro. Em telegrama endereçado ao vigário-geral de Sua Santidade para a Diocese de Roma, cardeal Baldassare Reina, o Papa Leão XIV afirma que a notícia do falecimento do cardeal Camillo Ruini, vigário-geral emérito da Diocese de Roma, suscita em seu coração sentimentos de viva participação, juntamente com a gratidão ao Senhor pelo dom deste estimado homem de igreja, que viveu com generosidade o seu ministério, primeiro na diocese de Reggio Emilia Guastalla, em diversos campos do apostolado, e depois como bispo auxiliar, e pelo resto de sua longa vida em benefício dessa diocese e da igreja italiana. Na mensagem, o pontífice expressa sua proximidade e condolências ao cardeal Baldo Reina, ao conselho episcopal, aos familiares, aos sacerdotes romanos e a todos os fiéis. Ao recordar este experiente e sábio irmão, fortalecido por uma fé profunda, inteligência aguçada e visão de longo alcance, que serviu ao Evangelho e à Igreja com discrição e abnegação, penso no seu profícuo trabalho para a Conferência Episcopal Italiana e por um fecundo diálogo com o mundo da cultura, escreveu Leão XIV. Peço ao Senhor, pela intercessão da Virgem Maria, que o acolha na Jerusalém Celestial e, de coração, concedo a bênção apostólica àqueles que choram a sua partida, com pensamentos de gratidão para com aqueles que o assistiram com cuidado. Cardeal Camillo Ruini, falecido na terça-feira, 16 de junho, aos 95 anos, foi uma das figuras mais influentes da Igreja Católica na Itália nas últimas décadas. Nascido em Sassuolo, em 1931, destacou-se como presidente da Conferência Episcopal Italiana, entre 1991 e 2007, e como vigário-geral de Sua Santidade para a Diocese de Roma, tornando-se um dos principais colaboradores dos pontificados João Paulo II e Bento XVI. Criado cardeal em 1991, Ruini teve papel decisivo na definição da presença pública da Igreja Italiana e na relação entre catolicismo e política no país. Conhecido por suas posições doutrinárias e por sua forte atuação nos debates éticos e sociais, Ruini tornou-se uma voz marcante na defesa da família tradicional e dos valores cristãos na vida pública. Sua liderança coincidiu com um período de profundas transformações na sociedade italiana, no qual buscou preservar a influência cultural da Igreja diante da crescente secularização. O Santo Padre presidirá suas exéquias às 16h30 desta quinta-feira, horário local, no altar da Cátedra da Basílica de São Pedro, com transmissão em português da Rádio Vaticano, Vatican News.

0: Cari fratelli e sorelle, buongiorno e benvenuti.
1: Da Praça São Pedro, nesta quarta-feira, o Papa Leão XIV fez questão de dedicar a catequese à recente viagem à Espanha, percorrendo os principais locais por onde passou: Madrid, Barcelona, a Abadia de Montserrat e as Ilhas Canárias, agradecendo também ao povo espanhol, ao rei, às autoridades civis, aos bispos e às comunidades eclesiais pela recepção entusiasmada. Segundo o pontífice, a participação expressiva dos fiéis não foi algo óbvio nem previsível, mas um sinal de que há um desejo de reencontrar a unidade.
0: Ritengo que manifeste il bisogno diffuso.
1: Isso demonstra a necessidade generalizada de estarmos unidos sobre um fundamento verdadeiro e profundo, não ideológico, nem baseado em interesses particulares. Esse fundamento que só Cristo, em última instância, pode assegurar. O Papa explicou que uma das missões próprias do sucessor de Pedro é, precisamente, promover a comunhão, o diálogo e a unidade na diversidade, adaptando esse serviço às diferentes realidades eclesiais e sociais encontradas durante as viagens apostólicas. Ao recordar os encontros nas grandes catedrais, nos modernos estádios, a oração do terço na Abadia de Montserrat e a missa celebrada na Basílica da Sagrada Família, Leão XIV destacou a capacidade da Europa de unir tradição e contemporaneidade.
0: Este encontro de antigo e moderno.
1: Este encontro entre o antigo e o moderno, entre a tradição católica e a cultura contemporânea, me fez perceber ao vivo o caráter próprio da Europa, sua riqueza inestimável como uma realidade atual não ultrapassada. Segundo o pontífice, esse patrimônio precisa ser preservado e colocado a serviço dos grandes desafios do mundo atual, entre eles a paz, a ecologia integral, o desenvolvimento equitativo e sustentável e também o respeito pela dignidade humana. Leão XIV recordou ainda que essas questões já haviam sido identificadas pelo Concílio Vaticano II e continuam sendo aprofundadas pelo Magistério da Igreja, inclusive em sua recente encíclica Magnifica Humanitas, dedicada à proteção da pessoa humana na era da inteligência artificial. Ao longo da viagem, o Papa evidenciou que percebeu uma necessidade comum em todos os encontros: ouvir, na voz do sucessor de Pedro, o anúncio da esperança para uma humanidade marcada pelas consequências negativas de um modelo de desenvolvimento que chamou de enganador.
0: Questo bisogno che ha trovato espressione nelle tante testimonianze che ho potuto ascoltare.
1: Essa necessidade que se expressou nos muitos testemunhos que pude ouvir, testemunhos por vezes comoventes, por vezes edificantes, eu a reconheci também e, sobretudo, nos rostos das crianças e dos pobres que encontrei, da criança que na paróquia me leu a sua carta, de algumas vítimas de abuso que pedem para ser ouvidas, dos reclusos que me esperavam na prisão, dos jovens cheios de inquietude e de projetos, e também dos migrantes nos centros de acolhimento nas Ilhas Canárias. O Papa Leão XIV afirmou ainda que a última etapa da viagem nas Ilhas Canárias ofereceu uma visão mais ampla dos desafios contemporâneos, especialmente diante da realidade migratória vivida pelo arquipélago, porta de entrada de milhares de migrantes provenientes, sobretudo, da África. Leão XIV afirmou reconhecer a complexidade do fenômeno migratório e a necessidade de respostas articuladas, mas destacou que essa realidade também oferece uma nova chave de leitura do Evangelho.
0: E um de questi frutti é proprio il dialogo tra le persone e tra i popoli.
1: E um desses frutos é precisamente o diálogo entre as pessoas e entre os povos, o encontro num espírito de fraternidade que permite descobrir e apreciar mutuamente os valores de que o outro é portador. Esse caminho não é fácil, requer boa vontade e a ajuda de Deus, mas é o caminho que conduz à civilização do amor. Ao concluir a catequese, o Papa retomou o lema da viagem apostólica, Levantai os olhos, inspirado nas palavras de Jesus aos seus primeiros discípulos.
0: Alziamo lo sguardo.
1: Levantemos os nossos olhos, aprendamos com Jesus a olhar para o próximo, para as pessoas e para o mundo com os olhos de Deus. Isto é, com amor, respeito e compaixão.

0: satisfação e gratidão, por um lado, pelo acordo entre o Irã e os Estados Unidos, o chamado Memorando de Islamabad, assim denominado devido à mediação do Paquistão, que pode contribuir para a segurança e a estabilidade no Oriente Médio. Por outro lado, tristeza e angústia por uma guerra, a da Ucrânia, que continua a se alargar, ceifando mais vítimas e fazendo arder as chamas que destroem igrejas e locais históricos, mas também as chamas do ódio. Leão 14 contempla os dois conflitos que dilaceram esta época e compartilha seus pensamentos, apelos e sentimentos com os milhares de fiéis presentes na Praça São Pedro para a audiência geral desta quarta-feira, 17 de junho. Fora do texto escrito, antes das saudações em italiano, o Papa expressa, antes de tudo, as esperanças em relação ao acordo Estados Unidos-Irã, que será assinado na sexta-feira, dia 19, em uma cerimônia que, segundo informações do governo suíço, será realizado em um hotel no Burgenstock, uma montanha que domina o Lago de Lucerna e de difícil acesso. O pontífice diz acolher com satisfação esse protocolo de entendimento, resultado encorajador de um trabalho paciente de diálogo e negociação.
1: Exprimo gratitudine ai paesi che si sono impegnati per favorire l'incontro tra le parti e rendere possibile tale intesa.
0: Expresso gratidão aos países que se empenharam em promover o encontro entre as partes e tornar possível esse acordo. Já nesta terça-feira, em Castel Gandolfo, questionado justamente sobre o memorando e os trabalhos do G7 em andamento até esta quarta-feira em Evian, na França, Leão XIV comentou: graças a Deus existe esse acordo. E expressou o desejo de que ele pudesse representar realmente uma solução para a guerra, que a guerra de fato tenha acabado e que possamos seguir em frente para o bem de todos. Eliminar as armas nucleares, isso sim. Buscar o bem de todos os povos. Procurar resolver também os problemas em nível econômico e social que foram criados nesse período. Também nesta quarta-feira, na Praça São Pedro, o pontífice reitera o desejo de que esse acordo seja um primeiro, mas não o último passo rumo a uma solução definitiva de paz.
1: Auspico que questo acordo possa contribuire a rafforzare la fiducia reciproca, la sicurezza e la stabilità nel Medio Oriente, promuovendo percorsi di dialogo e di cooperazione tra i popoli.
0: Espero que esse acordo possa contribuir para fortalecer a confiança recíproca, a segurança e a estabilidade no Oriente Médio, promovendo caminhos de diálogo e cooperação entre os povos. Ao mudar a perspectiva, muda também o olhar. A do Papa se ensombra devido às notícias dolorosas que chegam nesses dias sobre a guerra na Ucrânia. Guerra que, após 4 anos, continua a se alastrar. Prova disso, entre tantas outras, é o ataque com mísseis russos na noite entre 14 e 15 de junho, que provocou pelo menos 11 mortos e causou um grave incêndio que devastou o telhado da Catedral da Dormição em Kiev, um dos símbolos religiosos mais importantes do país e patrimônio mundial da Unesco.
1: Tante vittime innocenti, soccorritori uccisi, chiese e luoghi del patrimonio culturale devastati dalle fiamme.
0: Tantas vítimas inocentes, socorristas mortos, igrejas e locais do patrimônio cultural devastados pelas chamas. O Papa Leão se diz próximo àqueles que choram seus entes queridos, aos feridos e àqueles que, em meio à violência, continuam a servir a vida com coragem. Daí surge um apelo claro, acompanhado de uma invocação a Deus.
1: Invito tutti a pregare perché questa guerra finisca.
0: convido todos a rezarem para que esta guerra termine. Peçamos ao Senhor que abra caminhos de diálogo, que apague o ódio e que torne possível uma paz justa e duradoura.
1: Uma paz justa e duradoura. Para que haya una verdadera experiencia de amor con el Señor, es necesario que tengamos espacios seguros.
2: Para que exista uma verdadeira experiência de amor com o Senhor, é necessário que existam espaços seguros. O Papa Leão XIV foi muito claro ao se referir a um dos aspectos que hoje favorecem a obra evangelizadora da Igreja. Essas palavras foram dirigidas pelo Pontífice aos 40 membros do CEPROME, recebidos na sala anexa da Sala Paulo VI, no Vaticano, na manhã desta quarta-feira, 17 de junho, antes da audiência geral. A ocasião do encontro foram os 10 anos de atividade dessa instituição multidisciplinar dedicada ao combate dos abusos e à promoção de uma cultura do cuidado no contexto eclesial da América Latina. Leão XIV recordou-lhes que todas as pessoas são chamadas a viver um encontro com Jesus, como aquele vivido pelos seus primeiros discípulos que ficaram fascinados por ele, e explicou que o trabalho de prevenção realizado pelo CEPROME assume uma relevância particular justamente nesse contexto. O encontro com Cristo nos marca positivamente e nos impulsiona para uma vida plena de amor e liberdade, enquanto acontece exatamente o contrário nas situações de abuso, que provocam feridas traumáticas capazes de condicionar e limitar o desenvolvimento espiritual e humano da pessoa, afirmou o Papa. Ao fazer referência também à sua recente viagem apostólica à Espanha, o pontífice recordou ter abordado o drama dos abusos juntamente com os bispos locais, aos quais falou sobre a dor daqueles que foram feridos por quem deveria ter cuidado deles, situações às quais a comunidade eclesial é chamada a responder com escuta, verdade, justiça, reparação e um compromisso cada vez mais firme com a prevenção e a cultura do cuidado. Ao mesmo tempo, o Papa sublinhou que essa responsabilidade não diz respeito apenas à hierarquia da Igreja, mas a todos os fiéis. Por isso, quis destacar e agradecer o trabalho realizado em toda a América Latina pelos profissionais, sejam leigos, consagrados ou clérigos, que colaboram com o CEPROME. Por fim, o Papa Leão os encorajou a continuar fortalecendo as redes de colaboração entre as igrejas locais e as instituições civis de cada país, manifestando o desejo de que todos os espaços na Igreja, sejam eles físicos ou virtuais, sejam verdadeiramente lugares de encontro fecundo com Jesus Cristo, livres de medos, suspeitas ou desconfianças. O sacerdote Daniel Portillo, teólogo e psicólogo presidente do CEPROME, agradeceu emocionado ao Papa Leão pela acolhida e pelas palavras de encorajamento recebidas, expressando uma avaliação positiva da primeira década de atividades da organização, da qual ele próprio contribuiu para a fundação. Num primeiro momento, a Igreja respondeu à crise dos abusos apenas a partir de uma perspectiva jurídica e psicológica, mas esse fenômeno é muito mais complexo e compreendemos que era necessária uma abordagem interdisciplinar, explicou Portillo. Por isso, fomos integrando progressivamente outras dimensões que nos permitiram acolher e acompanhar as vítimas de forma mais completa em seu processo de cura. Além disso, chegamos à convicção de que intervenções pontuais não eram suficientes, mas que era necessário promover uma verdadeira cultura do cuidado e da prevenção no contexto eclesial. Ao longo de seus 10 anos de existência, o CEPROME formou mais de 15 mil pessoas em toda a América Latina por meio de cursos presenciais e à distância, seminários e congressos internacionais. A organização conta ainda com 15 publicações dedicadas a temas como direito canônico e penal, psicologia, psiquiatria, teologia pastoral e moral, comunicação com a mídia e com as vítimas, ética informática e o mundo digital, este último tornando-se uma das áreas mais demandadas pelas comunidades eclesiais nos últimos anos. Todos os dias surgem novas realidades que nos interpelam e atualmente estamos aprofundando o vasto universo da inteligência artificial que está em pleno desenvolvimento, explicou ainda o presidente Portillo. Em nossos últimos encontros formativos, especialistas de alto nível nos ajudaram a compreender como a inteligência artificial pode ser ao mesmo tempo uma grande ameaça para crianças e adolescentes, mas também uma oportunidade para fortalecer a proteção no ambiente eclesial. No entanto, é urgente formar-se e informar-se, e nós assumimos este desafio como parte essencial da nossa missão para que todos possam ter acesso a esses conhecimentos por meio de conteúdos de alta qualidade, assegurou o sacerdote, que também dirigiu um pensamento de gratidão ao Papa Francisco, que definiu os membros do CEPROME como apóstolos da prevenção.
3: A proteção de crianças, adolescentes e adultos vulneráveis em diferentes contextos culturais é o tema central da Conferência Internacional sobre Salvaguarda, que começou nesta terça-feira, dia 16, e vai até a próxima sexta-feira, dia 19 de junho, na Pontifícia Universidade Gregoriana, em Roma. Com o tema Um Compromisso, Muitos Contextos, Salvaguarda em Diferentes Culturas, o encontro reúne pesquisadores, líderes religiosos, educadores, profissionais da área de proteção e defensores dos direitos humanos de diversos países. A conferência é promovida pelo Instituto de Antropologia, Estudos Interdisciplinares sobre a Dignidade Humana e Cuidado da Universidade Gregoriana e pretende aprofundar um dos desafios mais urgentes da sociedade contemporânea, a prevenção dos abusos e a construção de ambientes seguros para pessoas em situação de vulnerabilidade. A sessão inaugural teve a acolhida do reitor da Pontifícia Universidade Gregoriana, Padre Mark Leves. Além disso, o cardeal Luiz Antônio Tagli, pró-prefeito do Dicastério para a Evangelização, destacou a importância de uma cultura global de proteção fundamentada na dignidade da pessoa humana e no compromisso compartilhado entre instituições religiosas, educacionais e civis. Entre os principais palestrantes desta edição está o jesuíta Padre Hans Zollner, diretor do Instituto de Antropologia da Gregoriana e uma das maiores referências mundiais em salvaguarda, que abordou a complexa relação entre a cultura e a proteção de pessoas vulneráveis. A programação também reúne especialistas de diferentes continentes.
4: Construir a paz e a segurança para a Ucrânia e a Europa foi o principal tema de discussão na terça-feira, 16 de junho, na cúpula do G7, que termina esta quarta-feira em Evian, na França. O líder ucraniano Volodymyr Zelensky, protagonista do encontro trilateral com o presidente francês Emmanuel Macron e o presidente dos Estados Unidos Donald Trump, com quem não se encontrava há 4 meses, reiterou a necessidade de maior apoio na defesa aérea, assistência energética antes do inverno que se aproxima e aumento da pressão sobre a Rússia. O chefe da Casa Branca afirmou que cabe a Moscou implementar um acordo e que ele quer fazer todo o possível em relação à guerra na Ucrânia, uma vez tendo concluído as negociações com o Irã sobre o conflito no Oriente Médio. Os parceiros europeus, por sua vez, voltaram sua atenção para novas restrições contra a Rússia nos setores de energia e finanças, com o Reino Unido anunciando sanções contra a frota paralela de Moscou e as cadeias de suprimentos militares, bem como apoio ao programa nuclear da Ucrânia. O Canadá ecoou esse sentimento, reforçando suas próprias medidas contra o Kremlin. Sobre a questão do Irã, o segundo dia de discussões se concentrou na instabilidade do Golfo e na liberdade de navegação no Estreito de Hormuz. Este tema, também crucial para a perspectiva de assinatura de um memorando de entendimento entre Washington e Teherã, esta sexta-feira em Lucerna, na Suíça, viu os líderes discutirem as implicações para a segurança energética, os mercados globais e a instabilidade das rotas marítimas. A presença do Egito, Catar e Emirados Árabes Unidos, visando apoiar os esforços diplomáticos, deu às discussões uma dimensão regional mais ampla. A visão que emergiu foi a de combinar dissuasão, diplomacia e a garantia da liberdade de navegação. A presidente da Comissão Europeia, Ursula von der Leyen, enfatizou a necessidade de que qualquer cessar-fogo ou acordo com o Irã leve a um fim definitivo do programa nuclear militar de Teherã, enquanto os europeus enfatizaram a necessidade de um acordo robusto e verificável. Na agenda da manhã desta quarta-feira, uma discussão sobre crescimento econômico equilibrado, compartilhado e sustentável, um dos temas centrais da presidência francesa. Na mesa de discussões, desequilíbrios macroeconômicos, tensões comerciais, cadeias de valor, minerais críticos e coordenação entre as principais economias. Na sequência, uma refeição de trabalho com foco na difusão segura, rápida e eficaz da inteligência artificial, com ênfase em inovação, segurança, competitividade e proteção dos cidadãos, particularmente menores. A conclusão da cúpula na parte da tarde, seguida da coletiva de imprensa final de Macron.
5: E assim, queridos amigos, encerramos nosso programa desta quarta-feira, agradecendo a todos pela audiência. Até nosso próximo encontro.

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1: Alô Brasil, alô países de língua portuguesa. Este é o programa da Rádio Vaticano, Vatican News, desta quarta-feira, 17 de junho. Traremos para você que está sintonizado conosco as últimas informações sobre o Papa Leão XIV, a Santa Sé e a Igreja em todo o mundo. Nos estúdios hoje, Jackson Erpin, na assessoria técnica, Daniele Giorgi. E eis o pensamento bíblico que escolhemos hoje para você. Ao contrário, quando deres esmola, que a tua mão esquerda não saiba o que faz a tua mão direita, de modo que a tua esmola fique oculta, e o teu Pai, que vê o que está oculto, te dará a recompensa. Do Evangelho segundo São Mateus, capítulo 6, versículos 3 e 4. E passemos aos destaques do nosso programa de hoje. Na audiência geral desta quarta-feira, o Papa falou de sua viagem à Espanha, onde a acolhida que recebeu revela a necessidade de unidade sem ideologias. A satisfação de Leão XIV pelo anúncio do acordo entre Estados Unidos e Irã, que deverá ser assinado na sexta-feira. Ao mesmo tempo, a dor pelas vítimas da guerra na Ucrânia. Socorristas mortos, igrejas e locais de patrimônio cultural devastados pelas chamas. Que essa guerra acabe. Que a igreja seja um lugar seguro, livre de medos, suspeitas e desconfianças, disse o Santo Padre a profissionais de diferentes áreas que há 10 anos atuam na América Latina para combater os abusos no contexto eclesial e promover a prevenção. Faleceu na noite de ontem aos 95 anos o cardeal italiano Camillo Ruini. Amanhã, a missa das exéquias no altar da Cátedra na Basílica de São Pedro. Em telegrama endereçado ao vigário-geral de Sua Santidade para a Diocese de Roma, cardeal Baldassare Reina, o Papa Leão XIV afirma que a notícia do falecimento do cardeal Camillo Ruini, vigário-geral emérito da Diocese de Roma, suscita em seu coração sentimentos de viva participação, juntamente com a gratidão ao Senhor pelo dom deste estimado homem de igreja, que viveu com generosidade o seu ministério, primeiro na diocese de Reggio Emilia Guastalla, em diversos campos do apostolado, e depois como bispo auxiliar, e pelo resto de sua longa vida em benefício dessa diocese e da igreja italiana. Na mensagem, o pontífice expressa sua proximidade e condolências ao cardeal Baldo Reina, ao conselho episcopal, aos familiares, aos sacerdotes romanos e a todos os fiéis. Ao recordar este experiente e sábio irmão, fortalecido por uma fé profunda, inteligência aguçada e visão de longo alcance, que serviu ao Evangelho e à Igreja com discrição e abnegação, penso no seu profícuo trabalho para a Conferência Episcopal Italiana e por um fecundo diálogo com o mundo da cultura, escreveu Leão XIV. Peço ao Senhor, pela intercessão da Virgem Maria, que o acolha na Jerusalém Celestial e, de coração, concedo a bênção apostólica àqueles que choram a sua partida, com pensamentos de gratidão para com aqueles que o assistiram com cuidado. Cardeal Camillo Ruini, falecido na terça-feira, 16 de junho, aos 95 anos, foi uma das figuras mais influentes da Igreja Católica na Itália nas últimas décadas. Nascido em Sassuolo, em 1931, destacou-se como presidente da Conferência Episcopal Italiana, entre 1991 e 2007, e como vigário-geral de Sua Santidade para a Diocese de Roma, tornando-se um dos principais colaboradores dos pontificados João Paulo II e Bento XVI. Criado cardeal em 1991, Ruini teve papel decisivo na definição da presença pública da Igreja Italiana e na relação entre catolicismo e política no país. Conhecido por suas posições doutrinárias e por sua forte atuação nos debates éticos e sociais, Ruini tornou-se uma voz marcante na defesa da família tradicional e dos valores cristãos na vida pública. Sua liderança coincidiu com um período de profundas transformações na sociedade italiana, no qual buscou preservar a influência cultural da Igreja diante da crescente secularização. O Santo Padre presidirá suas exéquias às 16h30 desta quinta-feira, horário local, no altar da Cátedra da Basílica de São Pedro, com transmissão em português da Rádio Vaticano, Vatican News.

0: Cari fratelli e sorelle, buongiorno e benvenuti.
1: Da Praça São Pedro, nesta quarta-feira, o Papa Leão XIV fez questão de dedicar a catequese à recente viagem à Espanha, percorrendo os principais locais por onde passou: Madrid, Barcelona, a Abadia de Montserrat e as Ilhas Canárias, agradecendo também ao povo espanhol, ao rei, às autoridades civis, aos bispos e às comunidades eclesiais pela recepção entusiasmada. Segundo o pontífice, a participação expressiva dos fiéis não foi algo óbvio nem previsível, mas um sinal de que há um desejo de reencontrar a unidade.
0: Ritengo que manifeste il bisogno diffuso.
1: Isso demonstra a necessidade generalizada de estarmos unidos sobre um fundamento verdadeiro e profundo, não ideológico, nem baseado em interesses particulares. Esse fundamento que só Cristo, em última instância, pode assegurar. O Papa explicou que uma das missões próprias do sucessor de Pedro é, precisamente, promover a comunhão, o diálogo e a unidade na diversidade, adaptando esse serviço às diferentes realidades eclesiais e sociais encontradas durante as viagens apostólicas. Ao recordar os encontros nas grandes catedrais, nos modernos estádios, a oração do terço na Abadia de Montserrat e a missa celebrada na Basílica da Sagrada Família, Leão XIV destacou a capacidade da Europa de unir tradição e contemporaneidade.
0: Este encontro de antigo e moderno.
1: Este encontro entre o antigo e o moderno, entre a tradição católica e a cultura contemporânea, me fez perceber ao vivo o caráter próprio da Europa, sua riqueza inestimável como uma realidade atual não ultrapassada. Segundo o pontífice, esse patrimônio precisa ser preservado e colocado a serviço dos grandes desafios do mundo atual, entre eles a paz, a ecologia integral, o desenvolvimento equitativo e sustentável e também o respeito pela dignidade humana. Leão XIV recordou ainda que essas questões já haviam sido identificadas pelo Concílio Vaticano II e continuam sendo aprofundadas pelo Magistério da Igreja, inclusive em sua recente encíclica Magnifica Humanitas, dedicada à proteção da pessoa humana na era da inteligência artificial. Ao longo da viagem, o Papa evidenciou que percebeu uma necessidade comum em todos os encontros: ouvir, na voz do sucessor de Pedro, o anúncio da esperança para uma humanidade marcada pelas consequências negativas de um modelo de desenvolvimento que chamou de enganador.
0: Questo bisogno che ha trovato espressione nelle tante testimonianze che ho potuto ascoltare.
1: Essa necessidade que se expressou nos muitos testemunhos que pude ouvir, testemunhos por vezes comoventes, por vezes edificantes, eu a reconheci também e, sobretudo, nos rostos das crianças e dos pobres que encontrei, da criança que na paróquia me leu a sua carta, de algumas vítimas de abuso que pedem para ser ouvidas, dos reclusos que me esperavam na prisão, dos jovens cheios de inquietude e de projetos, e também dos migrantes nos centros de acolhimento nas Ilhas Canárias. O Papa Leão XIV afirmou ainda que a última etapa da viagem nas Ilhas Canárias ofereceu uma visão mais ampla dos desafios contemporâneos, especialmente diante da realidade migratória vivida pelo arquipélago, porta de entrada de milhares de migrantes provenientes, sobretudo, da África. Leão XIV afirmou reconhecer a complexidade do fenômeno migratório e a necessidade de respostas articuladas, mas destacou que essa realidade também oferece uma nova chave de leitura do Evangelho.
0: E um de questi frutti é proprio il dialogo tra le persone e tra i popoli.
1: E um desses frutos é precisamente o diálogo entre as pessoas e entre os povos, o encontro num espírito de fraternidade que permite descobrir e apreciar mutuamente os valores de que o outro é portador. Esse caminho não é fácil, requer boa vontade e a ajuda de Deus, mas é o caminho que conduz à civilização do amor. Ao concluir a catequese, o Papa retomou o lema da viagem apostólica, Levantai os olhos, inspirado nas palavras de Jesus aos seus primeiros discípulos.
0: Alziamo lo sguardo.
1: Levantemos os nossos olhos, aprendamos com Jesus a olhar para o próximo, para as pessoas e para o mundo com os olhos de Deus. Isto é, com amor, respeito e compaixão.

0: satisfação e gratidão, por um lado, pelo acordo entre o Irã e os Estados Unidos, o chamado Memorando de Islamabad, assim denominado devido à mediação do Paquistão, que pode contribuir para a segurança e a estabilidade no Oriente Médio. Por outro lado, tristeza e angústia por uma guerra, a da Ucrânia, que continua a se alargar, ceifando mais vítimas e fazendo arder as chamas que destroem igrejas e locais históricos, mas também as chamas do ódio. Leão 14 contempla os dois conflitos que dilaceram esta época e compartilha seus pensamentos, apelos e sentimentos com os milhares de fiéis presentes na Praça São Pedro para a audiência geral desta quarta-feira, 17 de junho. Fora do texto escrito, antes das saudações em italiano, o Papa expressa, antes de tudo, as esperanças em relação ao acordo Estados Unidos-Irã, que será assinado na sexta-feira, dia 19, em uma cerimônia que, segundo informações do governo suíço, será realizado em um hotel no Burgenstock, uma montanha que domina o Lago de Lucerna e de difícil acesso. O pontífice diz acolher com satisfação esse protocolo de entendimento, resultado encorajador de um trabalho paciente de diálogo e negociação.
1: Exprimo gratitudine ai paesi che si sono impegnati per favorire l'incontro tra le parti e rendere possibile tale intesa.
0: Expresso gratidão aos países que se empenharam em promover o encontro entre as partes e tornar possível esse acordo. Já nesta terça-feira, em Castel Gandolfo, questionado justamente sobre o memorando e os trabalhos do G7 em andamento até esta quarta-feira em Evian, na França, Leão XIV comentou: graças a Deus existe esse acordo. E expressou o desejo de que ele pudesse representar realmente uma solução para a guerra, que a guerra de fato tenha acabado e que possamos seguir em frente para o bem de todos. Eliminar as armas nucleares, isso sim. Buscar o bem de todos os povos. Procurar resolver também os problemas em nível econômico e social que foram criados nesse período. Também nesta quarta-feira, na Praça São Pedro, o pontífice reitera o desejo de que esse acordo seja um primeiro, mas não o último passo rumo a uma solução definitiva de paz.
1: Auspico que questo acordo possa contribuir a reforçar a fiducia recíproca, a segurança e a estabilidade no Medio Oriente, promovendo percorsos de diálogo e de cooperação entre os povos.
0: Espero que esse acordo possa contribuir para fortalecer a confiança recíproca, a segurança e a estabilidade no Oriente Médio, promovendo caminhos de diálogo e cooperação entre os povos. Ao mudar a perspectiva, muda também o olhar. A do Papa se ensombra devido às notícias dolorosas que chegam nesses dias sobre a guerra na Ucrânia. Guerra que, após 4 anos, continua a se alastrar. Prova disso, entre tantas outras, é o ataque com mísseis russos na noite entre 14 e 15 de junho, que provocou pelo menos 11 mortos e causou um grave incêndio que devastou o telhado da Catedral da Dormição em Kiev, um dos símbolos religiosos mais importantes do país e patrimônio mundial da Unesco.
1: Tante vittime innocenti, soccorritori uccisi, chiese e luoghi del patrimônio culturale devastati dalle fiamme.
0: Tantas vítimas inocentes, socorristas mortos, igrejas e locais do patrimônio cultural devastados pelas chamas. O Papa Leão se diz próximo àqueles que choram seus entes queridos, aos feridos e àqueles que, em meio à violência, continuam a servir a vida com coragem. Daí surge um apelo claro, acompanhado de uma invocação a Deus.
1: Invito tutti a pregare perché questa guerra finisca.
0: convido todos a rezarem para que esta guerra termine. Peçamos ao Senhor que abra caminhos de diálogo, que apague o ódio e que torne possível uma paz justa e duradoura.
1: Uma paz justa e duradoura. Para que haya una verdadera experiencia de amor con el Señor, es necesario que tengamos espacios seguros.
2: Para que exista uma verdadeira experiência de amor com o Senhor, é necessário que existam espaços seguros. O Papa Leão XIV foi muito claro ao se referir a um dos aspectos que hoje favorecem a obra evangelizadora da Igreja. Essas palavras foram dirigidas pelo pontífice aos 40 membros do CEPROME, recebidos na sala anexa da Sala Paulo VI, no Vaticano, na manhã desta quarta-feira, 17 de junho, antes da audiência geral. A ocasião do encontro foram os 10 anos de atividade dessa instituição multidisciplinar dedicada ao combate dos abusos e à promoção de uma cultura do cuidado no contexto eclesial da América Latina. Leão XIV recordou-lhes que todas as pessoas são chamadas a viver um encontro com Jesus, como aquele vivido pelos seus primeiros discípulos que ficaram fascinados por ele, e explicou que o trabalho de prevenção realizado pelo CEPROME assume uma relevância particular justamente nesse contexto. O encontro com Cristo nos marca positivamente e nos impulsiona para uma vida plena de amor e liberdade, enquanto acontece exatamente o contrário nas situações de abuso, que provocam feridas traumáticas capazes de condicionar e limitar o desenvolvimento espiritual e humano da pessoa, afirmou o Papa. Ao fazer referência também à sua recente viagem apostólica à Espanha, o pontífice recordou ter abordado o drama dos abusos, juntamente com os bispos locais, aos quais falou sobre a dor daqueles que foram feridos por quem deveria ter cuidado deles, situações às quais a comunidade eclesial é chamada a responder com escuta, verdade, justiça, reparação e um compromisso cada vez mais firme com a prevenção e a cultura do cuidado. Ao mesmo tempo, o Papa sublinhou que essa responsabilidade não diz respeito apenas à hierarquia da Igreja, mas a todos os fiéis. Por isso, quis destacar e agradecer o trabalho realizado em toda a América Latina pelos profissionais, sejam leigos, consagrados ou clérigos, que colaboram com o CEPROME. Por fim, o Papa Leão os encorajou a continuar fortalecendo as redes de colaboração entre as igrejas locais e as instituições civis de cada país, manifestando o desejo de que todos os espaços na Igreja, sejam eles físicos ou virtuais, sejam verdadeiramente lugares de encontro fecundo com Jesus Cristo, livres de medos, suspeitas ou desconfianças. O sacerdote Daniel Portilho, teólogo e psicólogo, presidente do CEPROME, agradeceu emocionado ao Papa Leão pela acolhida e pelas palavras de encorajamento recebidas, expressando uma avaliação positiva da primeira década de atividades da organização, da qual ele próprio contribuiu para a fundação. Num primeiro momento, a Igreja respondeu à crise dos abusos apenas a partir de uma perspectiva jurídica e psicológica, mas esse fenômeno é muito mais complexo e compreendemos que era necessária uma abordagem interdisciplinar, explicou Portilho. Por isso, fomos integrando progressivamente outras dimensões que nos permitiram acolher e acompanhar as vítimas de forma mais completa em seu processo de cura. Além disso, chegamos à convicção de que intervenções pontuais não eram suficientes, mas que era necessário promover uma verdadeira cultura do cuidado e da prevenção no contexto eclesial. Ao longo de seus 10 anos de existência, o CEPROME formou mais de 15 mil pessoas em toda a América Latina por meio de cursos presenciais e à distância, seminários e congressos internacionais. A organização conta ainda com 15 publicações dedicadas a temas como direito canônico e penal, psicologia, psiquiatria, teologia pastoral e moral, comunicação com a mídia e com as vítimas, ética informática e o mundo digital, este último tornando-se uma das áreas mais demandadas pelas comunidades eclesiais nos últimos anos. Todos os dias surgem novas realidades que nos interpelam e atualmente estamos aprofundando o vasto universo da inteligência artificial que está em pleno desenvolvimento, explicou ainda o presidente Portillo. Em nossos últimos encontros formativos, especialistas de alto nível nos ajudaram a compreender como a inteligência artificial pode ser ao mesmo tempo uma grande ameaça para crianças e adolescentes, mas também uma oportunidade para fortalecer a proteção no ambiente eclesial. No entanto, é urgente formar-se e informar-se, e nós assumimos este desafio como parte essencial da nossa missão para que todos possam ter acesso a esses conhecimentos por meio de conteúdos de alta qualidade, assegurou o sacerdote, que também dirigiu um pensamento de gratidão ao Papa Francisco, que definiu os membros do CEPROME como apóstolos da prevenção.
3: A proteção de crianças, adolescentes e adultos vulneráveis em diferentes contextos culturais é o tema central da Conferência Internacional sobre Salvaguarda, que começou nesta terça-feira, dia 16, e vai até a próxima sexta-feira, dia 19 de junho, na Pontifícia Universidade Gregoriana, em Roma. Com o tema Um Compromisso, Muitos Contextos, Salvaguarda em Diferentes Culturas, o encontro reúne pesquisadores, líderes religiosos, educadores, profissionais da área de proteção e defensores dos direitos humanos de diversos países. A conferência é promovida pelo Instituto de Antropologia, Estudos Interdisciplinares sobre a Dignidade Humana e Cuidado da Universidade Gregoriana e pretende aprofundar um dos desafios mais urgentes da sociedade contemporânea, a prevenção dos abusos e a construção de ambientes seguros para pessoas em situação de vulnerabilidade. A sessão inaugural teve a acolhida do reitor da Pontifícia Universidade Gregoriana, Padre Mark Leves. Além disso, o cardeal Luiz Antônio Tagli, pró-prefeito do Dicastério para a Evangelização, destacou a importância de uma cultura global de proteção fundamentada na dignidade da pessoa humana e no compromisso compartilhado entre instituições religiosas, educacionais e civis. Entre os principais palestrantes desta edição está o jesuíta Padre Hans Zollner, diretor do Instituto de Antropologia da Gregoriana e uma das maiores referências mundiais em salvaguarda, que abordou a complexa relação entre a cultura e a proteção de pessoas vulneráveis. A programação também reúne especialistas de diferentes continentes.
4: Construir a paz e a segurança para a Ucrânia e a Europa foi o principal tema de discussão na terça-feira, 16 de junho, na cúpula do G7, que termina esta quarta-feira em Evian, na França. O líder ucraniano Volodymyr Zelensky, protagonista do encontro trilateral com o presidente francês Emmanuel Macron e o presidente dos Estados Unidos Donald Trump, com quem não se encontrava há 4 meses, reiterou a necessidade de maior apoio na defesa aérea, assistência energética antes do inverno que se aproxima e aumento da pressão sobre a Rússia. O chefe da Casa Branca afirmou que cabe a Moscou implementar um acordo e que ele quer fazer todo o possível em relação à guerra na Ucrânia, uma vez tendo concluído as negociações com o Irã sobre o conflito no Oriente Médio. Os parceiros europeus, por sua vez, voltaram sua atenção para novas restrições contra a Rússia nos setores de energia e finanças, com o Reino Unido anunciando sanções contra a frota paralela de Moscou e as cadeias de suprimentos militares, bem como apoio ao programa nuclear da Ucrânia. O Canadá ecoou esse sentimento, reforçando suas próprias medidas contra o Kremlin. Sobre a questão do Irã, o segundo dia de discussões se concentrou na estabilidade do Golfo e na liberdade de navegação no Estreito de Hormuz. Este tema, também crucial para a perspectiva de assinatura de um memorando de entendimento entre Washington e Teherã, esta sexta-feira em Lucerna, na Suíça, viu os líderes discutirem as implicações para a segurança energética, os mercados globais e a instabilidade das rotas marítimas. A presença do Egito, Catar e Emirados Árabes Unidos, visando apoiar os esforços diplomáticos, deu às discussões uma dimensão regional mais ampla. A visão que emergiu foi a de combinar dissuasão, diplomacia e a garantia da liberdade de navegação. A presidente da Comissão Europeia, Ursula von der Leyen, enfatizou a necessidade de que qualquer cessar-fogo ou acordo com o Irã leve a um fim definitivo do programa nuclear militar de Teerã, enquanto os europeus enfatizaram a necessidade de um acordo robusto e verificável. Na agenda da manhã desta quarta-feira, uma discussão sobre crescimento econômico equilibrado, compartilhado e sustentável, um dos temas centrais da presidência francesa. Na mesa de discussões, desequilíbrios macroeconômicos, tensões comerciais, cadeias de valor, minerais críticos e coordenação entre as principais economias. Na sequência, uma refeição de trabalho com foco na difusão segura, rápida e eficaz da inteligência artificial, com ênfase em inovação, segurança, competitividade e proteção dos cidadãos, particularmente menores. A conclusão da cúpula na parte da tarde, seguida da coletiva de imprensa final de Macron.
5: E assim, queridos amigos, encerramos nosso programa desta quarta-feira, agradecendo a todos pela audiência. Até nosso próximo encontro.

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1: Amigas, amigos, as nossas melhores saudações. Esta é a Rádio Vaticano a transmitir mais uma edição do seu programa em língua portuguesa para os ouvintes que nos escutam no continente africano e pelo mundo fora. Em destaque, nesta quarta-feira, dia 17 de junho de 2026,
2: o caloroso acolhimento na Espanha revela a necessidade de unidade sem ideologias, disse o Papa hoje na audiência geral da semana, ao refletir sobre a sua recente viagem apostólica à Espanha e Ilhas Canárias.
1: Que o acordo entre os Estados Unidos da América e o Irão leve ao fim da guerra e reforce a confiança mútua, a segurança e a estabilidade no Médio Oriente, afirmou o Papa, que pediu também orações pela paz na Ucrânia.
2: Faleceu o cardeal italiano Camillo Ruini, tinha 95 anos e foi vigário para a Diocese de Roma e presidente da Conferência Episcopal Italiana por mais de uma década e meia.
1: Os bispos da Conferência Episcopal Burkina Faso, Níger, reafirmam o seu compromisso com a paz, a vitalidade das comunidades cristãs de base e a renovação

0: Canárias.
1: Dopo il lungo viaggio in quattro paesi africani,
0: após uma longa viagem por quatro países africanos, desta vez encontrei-me imerso num país europeu com uma antiga e riquíssima tradição católica, disse o Papa, frisando que se sentiu acolhido em todo o lado com entusiasmo nessa Espanha de hoje que tem passado por notáveis mudanças sociais e culturais. E deu graças a Deus e a todo o povo espanhol, ao rei, às autoridades civis, aos bispos e às comunidades eclesiais. O povo de Deus, prosseguiu Leão XIV, consolou-me grandemente com a alegre manifestação da sua fé e do seu afeto. Por minha vez, fortaleci os fiéis e, como bispo de Roma, incentivei-os a superar toda forma de divisão e contraposição, cultivando sempre a comunhão, o diálogo e a unidade na diversidade. Por toda parte, encontrei multidões a acolher-me com grande calor. Isto não era algo garantido e merece uma reflexão. Esta participação, na ótica do Santo Padre, exprime, antes de mais, a fé do povo espanhol, mas ele acredita que demonstra também a necessidade generalizada de estarmos unidos num fundamento verdadeiro e profundo, não ideológico, nem de interesse parcial, fundamento que só Cristo, em última instância, pode assegurar e que o Evangelho, através das necessárias inculturações, pode transmitir à vida dos povos. Ele pode fazê-lo porque a sua mensagem responde plenamente a estas duas necessidades, a busca da verdade e a sede de justiça. O Papa evocou depois os lugares dos encontros, grandes catedrais em Madrid e Barcelona, assim como também estádios modernos, sem esquecer a reza do terço na Abadia de Montserrat. Celebramos na Sagrada Família, símbolo majestoso, sinfonia de pedra e luz que fala a todos do mistério cristão. Este encontro entre o antigo e o moderno, entre a tradição católica e a cultura contemporânea, fez-me perceber ao vivo o caráter próprio da Europa, a sua riqueza inestimável como realidade atual não ultrapassada. O Papa sublinhou que se trata de um património a guardar com cuidado para poder ser investido no mundo global de hoje, com os seus desafios, ou seja, a paz, a ecologia integral, o desenvolvimento equitativo e sustentável, o respeito pela dignidade humana. Desafios que o Concílio Vaticano II tinha já evidenciado e a que o Magistério tem dado continuidade, até, disse, a minha recente encíclica Magnifica Humanitas, que visa proteger a pessoa humana na era da inteligência artificial. Leão XIV diz ainda ter percebido, ao longo dos vários encontros, a necessidade de ouvir, na voz do Papa, o Evangelho da Esperança para a nossa humanidade de hoje, duramente provada pelas consequências negativas de um modelo de desenvolvimento enganador. Essa necessidade que se exprimiu nos diversos testemunhos que ouviu, disse o Papa, por vezes de forma comovente, por vezes edificantes. Tudo isso ele encontrou também e sobretudo nos rostos das crianças e dos pobres, da criança que na paróquia me leu a sua carta, de algumas vítimas de abuso que pedem para serem ouvidas, dos reclusos que me esperavam na prisão, dos jovens cheios de inquietude e de projetos, dos migrantes nos centros de acolhimento nas Ilhas Canárias. Leão XIV disse ainda que foi precisamente nessas ilhas que lhe foi proporcionada uma visão global, seja pela própria localização geográfica daquele arquipélago, seja pela realidade de uma igreja local que acolhe um grande número de imigrantes forçados provenientes sobretudo da África. Consciente de que o fenómeno migratório é complexo e que requer planos de ação orgânicos e concertados, Leão XIV disse que isso faz-nos compreender, todavia, como somos chamados a trocar os dons das nossas respectivas culturas e, em particular, os frutos produzidos nelas pela fecundidade da mensagem de Cristo. E um desses frutos é precisamente o diálogo entre as pessoas e entre os povos, o encontro num espírito de fraternidade que permite descobrir e apreciar mutuamente os valores de que o outro é portador. Este caminho não é fácil, requer boa vontade e a ajuda de Deus, mas é o caminho que conduz à civilização do amor.

0: tema desta viagem foi Levantai os vossos olhos, rememorou o Papa, dizendo que estas palavras, dirigidas por Jesus aos discípulos para lhes ensinar a ver nas pessoas e nas multidões o desejo de vida, de verdade, de plenitude, ele próprio as experimentou. Levantemos os nossos olhos, aprendamos com Jesus a olhar para o próximo, para as pessoas, para o mundo com os olhos de Deus, isto é, com amor, respeito e compaixão. E o Papa concluiu a sua catequese agradecendo a todos quantos rezaram pelo bom sucesso desta viagem apostólica, em especial às comunidades de monjas contemplativas que, disse, graças a Deus, são numerosos na Espanha.
1: Continuate a pregar.
0: Continuai a rezar para que, pela intercessão da Virgem Maria, as sementes que semeiam deem frutos abundantes. Como habitualmente, terminadas as suas reflexões catequéticas, o Papa dirigiu saudações aos fiéis de diversas línguas, eis a que dirigiu aos de língua portuguesa.
1: Sono lieto di dare il benvenuto ai pellegrini di lingua portoghese.
2: Tenho a alegria de dar as boas-vindas aos peregrinos de língua portuguesa, especialmente ao grupo de sacerdotes vindos de Portugal e a família marista proveniente do Brasil. Queridos irmãos, queridas irmãs, o Senhor Jesus pede-nos que levantemos os olhos e observemos a humanidade com o seu olhar compassivo, transformando cada lugar com a esperança e a caridade. Que Deus vos abençoe.
0: No final da audiência, o Papa saudou o acordo alcançado entre a República Islâmica do Irão e os Estados Unidos da América, que será assinado na sexta-feira, como um resultado encorajador de um diálogo e negociação pacientes. O Papa agradeceu os países que trabalharam para facilitar o encontro entre as partes e tornar possível este entendimento e disse ter esperança de que o acordo contribua para reforçar a confiança mútua, a segurança e a estabilidade no Médio Oriente, promovendo caminhos de diálogo e cooperação entre os povos. Entretanto, frisou, chegam notícias dolorosas da guerra na Ucrânia, que continua a espalhar-se. Tantas vítimas inocentes, socorristas mortos, igrejas e locais de património cultural devastados pelas chamas.
1: Sono vicino a quanti piangono i propri cari.
0: Estou próximo daqueles que choram os seus entes queridos, dos feridos e daqueles que, no meio da violência, continuam a servir a vida com coragem.
1: Invito tutti a pregare perché questa guerra finisca.
0: Convido todos a rezar pelo fim desta guerra. Peçamos ao Senhor que abra caminhos de diálogo, extinga o ódio e torne possível uma paz justa e duradoura. Nesta quarta-feira, antes da audiência geral, o Papa recebeu os membros da presidência da Conferência Episcopal da Colômbia, seguidos dos membros do Centro de Investigação e Formação para a Proteção dos Menores, CEPROME, organismo composto por profissionais de várias áreas que há 10 anos atuam na América Latina para combater os abusos no contexto eclesial e promover a prevenção. O pontífice recordou as feridas traumáticas provocadas pelos abusos e reiterou que é necessário um compromisso cada vez mais firme com a prevenção e a cultura do cuidado. 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Ontem, no final do seu dia de repouso em Castel Gandolfo, o Papa deteve-se com os jornalistas e, para além de se referir à sua recente viagem à Espanha, que o deixou extremamente feliz, referiu-se também ao seu apelo a favor dos migrantes e sobre a chamada reimigração. Dizer vamos mandá-los embora e assim lavar as mãos do problema não me parece uma resposta cristã. É preciso tratar todos com respeito, afirmou, em linha com as palavras fortes já pronunciadas nas Ilhas Canárias. Em relação à questão dos lefebvrianos e as ordenações episcopais que têm programa para julho próximo, sem autorização pontifícia, Leão XIV recordou os contactos do Dicastério para a Doutrina da Fé com a Fraternidade São Pio X e disse que estão a avaliar a possibilidade de lhes lançar um novo apelo para que não façam isso. Procuremos viver a comunhão na Igreja, mas a escolha é deles. É preciso ter consciência do que isso significa para eles e para a Igreja. Certamente a divisão entre os cristãos é sempre um ponto doloroso, mas eles se recusam a aceitar alguns elementos fundamentais da Igreja, começando por diversos pontos do Concílio Vaticano II. Se fizerem essa escolha, lamento, mas nós devemos seguir em frente, frisou Leão XIV. Faleceu segunda-feira em Roma o cardeal italiano Camillo Ruini. Ele foi presidente da Conferência Episcopal Italiana e vigário-geral de Sua Santidade para a Diocese de Roma, além de ter sido arcipreste da Basílica de São João Latrão de 1991 a 2008. Ele tinha 95 anos. O anúncio do falecimento do cardeal Ruini foi dado pelo cardeal Baldassare Reina, atual vigário do Papa para a Diocese de Roma e pelo Conselho Episcopal da Diocese. Manifestaram a sua gratidão pela longa e frutuosa vida cristã do cardeal Ruini e pelo seu serviço à Igreja. A sua condução pastoral de 1991 a 2008, lê-se na nota, deixou uma marca profunda pela sua inteligência na interpretação da presença dos cristãos na cidade, unindo a isso a responsabilidade de presidente da Conferência Episcopal da Igreja na Itália. Lúcido ao discernir as transformações políticas e sociais do país, ele considerou fundamental conduzir as transições culturais com o orgulho da identidade católica, consciente de serem depositários de um património de valores que não deve ser escondido, mas preservado e defendido, cumprindo o seu lema episcopal: a verdade nos libertará.
3: Os bispos de Burkina Faso e do Níger realizaram a sua quarta Assembleia Plenária Ordinária em Ouagadougou, em Burkina Faso, de 8 a 13 de junho deste ano. Este encontro, dedicado principalmente às comissões episcopais, permitiu aos pastores da Igreja Família de Deus avaliar o trabalho pastoral realizado durante o ano anterior e considerar novas perspectivas missionárias. Na sua declaração final, os prelados expressaram a sua gratidão aos secretários-gerais destas comissões pelo seu empenho na missão da Igreja. Elogiaram ainda o testemunho dos fiéis cristãos que, apesar das dificuldades ligadas à insegurança, continuam a viver e a partilhar a sua fé com coragem e esperança. Durante a Assembleia Plenária, os prelados manifestaram também o seu empenho na promoção da paz na região do Sahel. A missa de encerramento desta Assembleia Plenária foi celebrada num espírito de comunhão com a Igreja Universal e pelas intenções do Santo Padre, de acordo com a tradição no Burkina Faso, de antecipar a oração pelo Papa, geralmente realizada no dia 29 de junho, solenidade de São Pedro e São Paulo. No comunicado, os bispos confiaram às populações de Burkina Faso e do Níger a intercessão da Virgem Maria, Mãe de Deus, implorando para ambas as nações os dons da paz, da unidade e da esperança.

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1: E agora a palavra ao colega Filomeno Lopes, que na rubrica África Global de hoje, em conversa com a pedagoga brasileira Maria Jaguraba, enfrenta diversos aspectos da vida social do Brasil e, de modo particular, a situação dos afrodescendentes naquele país latino-americano.
2: É, não vou dizer para você que seja fácil, não, mas é interessante. A gente hoje, né, a gente vê isso aí com outra... Eu vejo isso aí hoje, que eu tenho uma consciência totalmente diferente. Mas naquela época, por exemplo, a criança dentro de sala de aula, igual eu lembro quando eu estava, por exemplo, no ginásio, então quando o professor ia tocar no assunto, chegava na parte de falar do escravo, por exemplo, a gente ficava com vergonha, como se a gente é que fosse...
3: né? Atingida.
2: Você vê, nós é que éramos os... né, os ofendidos, os oprimidos, sim. E a gente ficava assim com vergonha, mas pela forma como o professor tocava no assunto, né, ele tocava no assunto assim, de uma maneira pejorativa, então fazia o aluno afrodescendente se sentir diminuído, porque na verdade eles criticavam mesmo o nosso cabelo, criticavam, né, o nosso nariz, criticavam os nossos lábios, ou seja, tudo. Então você se sentia assim diminuído. Hoje já é tratar de uma forma totalmente diferente. Porque, inclusive, também você, o aluno hoje, ele não aceita, do professor falar, por exemplo, da raça dele, da forma como alguns, não estou dizendo também mas da forma como alguns falavam em relação à raça. Então, o aluno afrodescendente, ele não tinha assim, aquela consciência do orgulho da raça. Hoje, a gente já ensina isso. Eu ensino isso aí para os meus netos, entendeu? As minhas filhas passam isso aí para os filhos. Então, a criança já sente aquele orgulho de ser afrodescendente, de ter contribuído para a formação do povo brasileiro e não aceitar de ser discriminado. Não aceita hoje. O afrodescendente hoje ele está assim com uma outra consciência. Mas nessa época, a parte do afrodescendente, por exemplo, como era contada, o racismo institucionalizado, porque o próprio Estado, não existe igual existe hoje uma punição, por exemplo, para quem cometer algum ato de racismo. Hoje, por exemplo, no Brasil, se ficar comprovado, se você comprovar que foi ofendida nessa parte aí da raça, do racismo, aí você pode entrar com o processo, a pessoa realmente é processada. Então, quer dizer, hoje existem assim leis nessa parte aí que nos dão pelo menos alguma proteção. Mas naquela época, quando eu comecei, por exemplo, quando eu estudava, não existiam essas leis. Então, quer dizer, se a pessoa podia fazer o que quisesse, porque não tinha nenhuma punição. Podia te chamar de macaco, igual não sei o quê, que não ia acontecer, igual aconteceu agora há pouco tempo, que você ficou sabendo no Brasil, naquele jogo de futebol, jogador que a câmera focalizou a moça, chamando ele de macaco. E aí ele pôde tomar as providências, Então, mas naquela época não tinha isso. Então, você podia ser ofendida, como eu te disse antes, o próprio professor falava dentro de sala do escravo, falava do nosso cabelo, do nosso nariz, etc. e tal, de uma maneira pejorativa, e não acontecia nada. Porque você não ia sair dali e ia reclamar no diretor que o professor estava falando assim. Né? Que mesmo se você falasse também, acho que você que ainda seria punido. Então...
3: Como foi possível construir família e educar filhos neste contexto?
2: Olha, Filomena, igual eu estou falando da consciência da criança, porque os nossos pais, por exemplo, os meus pais, na cabeça deles, porque para eles também, lógico que foi muito mais difícil. Foi muito mais difícil porque eu, por exemplo, meu tetravô foi escravo.
3: Sim, sim.
2: Então, eu acredito, para eles foi muito mais difícil. E assim, na cabeça deles, olha, você veja bem, hoje ainda, nesse período, nós estamos no século XXI, e ainda tem uma pequena parcela ainda de pessoas afrodescendentes que acham, eles acham assim, eu estudei, então eu sou diferente. Não sei porquê. Então a filha, eu tenho, por exemplo, uma amiga, então eu converso muito com ela, mas eu acho que assim também o histórico de vida dela, né, é assim muito conturbado, porque ela ainda acha que, ah, não, mas negro, ter carro? Mas a minha filha, ela quer fazer, a filha dela quer fazer enfermagem, né? Quer fazer, não é o técnico, quer fazer enfermagem mesmo, a nível superior. Ah, mas isso aí não é para nós, não. Isso aí, eu falo com ela, falo, minha filha, que isso? Acorda! Pelo amor de Deus, em que mundo
3: está vivendo?
2: Né? Que você está vivendo? Você tem coragem? Falei assim, ah, não, você não está me falando isso, não, né? Você não está falando isso aí para mim, não. Ela falou assim, não, com você eu tenho coragem de falar e tudo. Falei, minha filha, mas você não pode ficar pensando assim. Porque senão o que, que vai ser dos seus netos, dos seus bisnetos, como é que vai ser? Você tem que passar para eles uma postura diferente. Nós temos direito a tudo que os outros têm direito também. Então, é isso que eu estou te falando, assim, criar filhos naquele contexto e tudo, era assim, mais complicado para os nossos avós, bisavós, porque eles não tinham a consciência que passava para eles, era aquela consciência mesmo de que o negro não tinha direito, não podia entrar no tal clube, porque era um clube para branco, então você não tinha direito, você não tinha direito nem de ficar olhando muito para lá, porque lá não era seu lugar, entendeu? Então, assim, para eles era muito mais difícil. Eu acho que, assim, no meu tempo foi muito assim, mais fácil, né? É um outro período. Então, foi muito mais fácil né? Não é possível já ter uma consciência, mostrar, ver que você tem tanto direito quanto os outros. Então, eu acredito que hoje em dia, para as famílias, é muito mais fácil. Aí tem uma coisa assim, eu sempre falava para os alunos lá da escola, que gostavam muito de rap, de funk, não sei o quê. Eu falei assim, não, gente, quando eu era orientadora, eu conversava muito com eles, sempre tive, graças a Deus, acho que por isso, assim, eu me considero, e na minha cidade também, todos me consideram uma ótima educadora, sempre fui uma profissional muito respeitada, porque eu sempre falei assim muito com eles, falei, gente, vocês podem gostar de funk, podem gostar de rap, podem gostar do que vocês quiserem,
3: futebol,
2: seja do que for, mas tem que estudar. Vocês têm que estudar, não pode ficar só nisso aí. Você pode gostar do que você quiser, mas você tem que estudar.
3: E em termos de conscientização, qual é a sua ideia sobre o que tem sido feito pelos próprios afrodescendentes para acabar com o racismo institucional no Brasil, em particular, e na América Latina em geral?
2: Eu lembro que há um tempo atrás, a própria igreja, ela assim, trabalhava muito nessa parte de, né, conscientizar em relação ao povo negro, né, ou ao afrodescendente. Então, os próprios padres levavam aqueles projetos para projetos comunitários para trabalhar essas questões. Então, não só no dia da consciência negra, porque lá no Brasil é 20 de novembro. Então, não fazer só aquele trabalho no dia 20 de novembro ou próximo ao 20 de novembro, mas fazer um trabalho de todo dia. É um trabalho diário. Que há uns anos atrás, por exemplo, lá na minha comunidade, aí tinham muito assim esses projetos de encontros afrodescendentes, né, para a gente discutir as questões que estavam acontecendo. Então, antes tinha mais, depois, com o passar do tempo, ainda existem alguns grupos, né, mas eles ficam assim, mais voltados para quando chega novembro. Não é um trabalho assim que é feito. É um trabalho sistemático, de sempre. A não ser quando acontece algum caso.
3: Algum sobressalto.
2: Isso. Aí aquilo vem à tona, né? Aí volta a se falar sobre isso e tudo. Mas eu penso assim, isso aí é uma coisa que tem que ser falado sempre. Não é só numa data, numa época específica. Né? Tudo bem, você pode até dar mais ênfase nessa época, na data específica, mas, assim, falar sempre. A escola, hoje em dia, por exemplo, né, tem mais professores afrodescendentes, né? Do que na minha época, você podia contar nos dedos quantos professores negros tinham. Agora, hoje, você já vê, já tem bem mais professores afrodescendentes. Então, os professores já têm dentro do currículo, dentro de algumas matérias, já tem também nos que a gente chama de educação extracurricular, né?
3: Sim, sim.
2: A gente já tem debate, já tem encontros sobre esses assuntos, né? Mas a própria igreja antes, ela trabalhava, ela tinha um trabalho assim, mais voltado para conscientizar.

E assim concluímos, amigas e amigos, a nossa transmissão, que esperamos tenha sido do vosso inteiro agrado. De todos se despedem Bernardo Swat e os demais colegas da redação portuguesa da Rádio Vaticano. Continue a acompanhar-nos visitando a nossa página web vaticannews.va. Votos de paz e bem para todas e todos.

0: Louvado seja nosso Senhor Jesus Cristo. 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Bom dia. Esse é o Boletim de Notícias da Rádio Vaticano, Vatican News, em língua portuguesa, nesta quinta-feira, 18 de junho, nos estúdios Silvonei José. Ao receber os membros do Conselho de Administração da Universidade Hebraica de Jerusalém, o Papa destacou nesta manhã o papel das universidades como lugares privilegiados de encontro e diálogo e incentivou a formação de artesãos da paz.
1: In a time that is often characterized by violence and pointed rhetoric, the members of your diverse university community can continue to be artisans of true peace.
0: Em um tempo frequentemente caracterizado pela violência e por uma retórica agressiva, os membros da sua diversificada comunidade universitária podem continuar a ser artesãos da verdadeira paz. Uma paz desarmada e desarmante, humilde e perseverante, trabalhando pela concórdia entre os povos. Foi com esse apelo que o Papa Leão XIV recebeu nesta quinta-feira, no Vaticano, os representantes do Conselho de Administração da Hebrew University of Jerusalem, a Universidade Hebraica de Jerusalém. Ao dar-lhes as boas-vindas, o pontífice expressou o desejo de que a visita ao Vaticano e a Roma contribua para aprofundar o conhecimento sobre uma cidade que, além de estar no centro das origens e do desenvolvimento da fé cristã, há milênios favorece o encontro entre culturas e povos. Leão XIV recordou que as universidades sempre foram lugares de encontro, reunindo estudantes e professores, não apenas para o crescimento acadêmico, mas também para a construção de amizades e vínculos humanos e profissionais. Por isso, ressaltou que as instituições de ensino superior devem trabalhar constantemente para garantir oportunidades de encontros significativos, já que as relações humanas, as línguas e as culturas são elementos fundamentais da própria identidade da pessoa. O Papa observou que as universidades são, tradicionalmente, espaços privilegiados de diálogo, onde a busca pelo conhecimento está intimamente ligada à troca de ideias e à escuta recíproca, inclusive entre pessoas que pensam de forma diferente. Segundo o pontífice, é justamente nesse ambiente de diálogo respeitoso que se torna possível, com paciência e perseverança, derrubar gradualmente as barreiras da incompreensão e da desconfiança que podem surgir entre as pessoas e os povos. Ao refletir sobre a construção da paz, Leão XIV recordou que Deus chama cada pessoa a ser instrumento de reconciliação no mundo. Mas esse compromisso deve começar na própria vida. Citando Santo Agostinho, afirmou que quem deseja levar a paz aos outros deve, antes de tudo, cultivá-la em si mesmo. Por fim, o Papa exortou a comunidade universitária a não considerar a paz como algo impossível ou inalcançável, mas a promovê-la concretamente nas próprias comunidades, tornando-se um farol de esperança e de unidade em um mundo cada vez mais dividido.
2: Para construir a paz, é urgente passar da cultura do poder para uma autêntica cultura da negociação, fundamentada na solidariedade e no reconhecimento de que nosso próximo não é, em primeiro lugar, um inimigo, mas o nosso semelhante. Este é o cerne da declaração do arcebispo Ettore Balestrero, observador permanente da Santa Sé junto às Nações Unidas e outras organizações internacionais em Genebra, na Suíça, por ocasião da 62ª Sessão Ordinária do Conselho de Direitos Humanos. O Núncio Apostólico baseia sua reflexão no relatório dos especialistas independentes sobre a paz e a solidariedade internacional, no qual se destaca a importância de dar prioridade à resolução pacífica de controvérsias em detrimento da militarização e da divisão, conforme também consagrado na Carta das Nações Unidas. O relatório, destaca Balestreiro, ressalta o fato de que hoje o aumento dos conflitos é acompanhado por uma redução simultânea dos recursos destinados ao desenvolvimento, bem como por cortes nos orçamentos destinados à saúde, à educação e a outros setores sociais. E, infelizmente, o custo real de tudo isso recai sobre os mais pobres e os necessitados, comenta o arcebispo. Ele, portanto, chama a atenção coletiva para os temas da fraternidade e da amizade social. Princípios, afirma, que devem estar no centro de qualquer relação justa entre os povos. Dom Balestreiro aborda, em seguida, a tendência à desinformação nas redes sociais e no discurso político, que perpetua a marginalização de pessoas de diferentes religiões ou etnias, aumentando o risco de incitação à discriminação e/ou à violência. Também estão em risco a paz e a solidariedade. A esse respeito, o prelado cita a encíclica do Papa Leão XIV, Magnifica Humanitas, na qual o pontífice ressalta que a desinformação não surgiu com a inteligência artificial, mas hoje encontra nela um poderoso amplificador. A capacidade de manipular conteúdos, imagens e vídeos expõe as pessoas a perspectivas distorcidas ou enganosas. A busca pela verdade, conclui o Núncio, é um elemento essencial da democracia que é, por si só, um meio de contribuir para o bem comum.
0: A Igreja Colombiana convida os fiéis a se reunirem antes da votação de domingo, 21 de junho, e lança a iniciativa de um Dia Nacional de Oração. Segundo a Conferência Episcopal, o dia de oração incluirá vigílias comunitárias em diversas dioceses e distritos eclesiásticos, bem como momentos de oração em família. Os fiéis também são convidados a acender uma vela como sinal de fé e esperança para o futuro da nação. A iniciativa, observam os bispos, visa entregar o país a Deus, num momento particularmente delicado de sua vida democrática, invocando paz, reconciliação e discernimento para todos os cidadãos convocados às urnas. Esta iniciativa assume um significado particularmente importante no contexto da competição eleitoral. A Igreja Colombiana pretende oferecer um espaço espiritual capaz de fomentar a reflexão, o diálogo e a serenidade, num clima marcado por fortes tensões políticas e sociais. No subsídio preparado pelo Secretariado Permanente do Episcopado Colombiano, o dia é apresentado como um convite a ouvir a voz de Deus em meio às tensões do atual cenário eleitoral. O objetivo é promover encontros entre os cidadãos e fortalecer os laços que unem o povo colombiano, colocando o bem comum acima da oposição política. A vigília terá como foco a espiritualidade do Sagrado Coração de Jesus, recentemente relançada no país. Os fiéis serão convidados a contemplar Cristo como um coração desarmado e desarmante, capaz de gerar reconciliação e superar as divisões que permeiam a sociedade. A escolha desse tema relembra a necessidade de construir pontes e promover uma cultura do encontro. Entre as intenções planejadas para o dia estão orações específicas pelos candidatos à presidência e seus colaboradores, bem como pelos cidadãos chamados a votar e pelas instituições encarregadas de garantir a regularidade e a transparência do processo eleitoral. Será dada especial atenção à superação de discursos que alimentam a polarização e aqueles que favorecem a promoção da reconciliação nacional. A Igreja exorta os que ocupam cargos públicos a usarem uma linguagem responsável e respeitosa, enquanto os cidadãos são incentivados a votar sem medo e sem ódio no coração, priorizando a fraternidade em vez das diferenças políticas. A mobilização espiritual segue o recente convite do cardeal Luiz José Rueda Aparício para desarmar o coração, as palavras e as mãos. Essa mensagem também encontra eco nas indicações do Papa Leão XIV, que várias vezes enfatizou a importância de construir pontes por meio de uma comunicação respeitosa, aberta ao diálogo e capaz de favorecer pontes de encontro. Mais do que um simples momento de devoção, a vigília deste 19 de junho pretende ser um sinal concreto de esperança para a Colômbia, numa fase decisiva de sua história democrática.
3: Em telegrama endereçado ao vigário-geral de Sua Santidade para a Diocese de Roma, cardeal Baldassare Reina, o Papa Leão XIV afirma que a notícia do falecimento do cardeal Camilo Ruini, vigário-geral emérito da Diocese de Roma, suscita em seu coração sentimentos de viva participação, juntamente com a gratidão ao Senhor pelo dom deste estimado homem de igreja, que viveu com generosidade o seu ministério, primeiro na Diocese de Reggio Emilia-Guastalla, em diversos campos do apostolado, e depois como bispo auxiliar, e pelo resto de sua longa vida em benefício dessa diocese e da Igreja italiana. Na mensagem, o pontífice expressa sua proximidade e condolências ao cardeal Baldo Reina, ao Conselho Episcopal, aos familiares, aos sacerdotes romanos e a todos os fiéis. Ao recordar este experiente e sábio irmão, fortalecido por uma fé profunda, inteligência aguçada e visão de longo alcance, que serviu ao Evangelho e à Igreja com discrição e abnegação, penso no seu profícuo trabalho para a Conferência Episcopal Italiana e por um fecundo diálogo com o mundo da cultura, escreveu Leão XIV. Peço ao Senhor, pela intercessão da Virgem Maria, que o acolha na Jerusalém Celestial e, de coração, concedo a bênção apostólica àqueles que choram a sua partida, com pensamentos de gratidão para com aqueles que o assistiram com cuidado. Cardeal Camilo Ruini, falecido na terça-feira, 16 de junho, aos 95 anos, foi uma das figuras mais influentes da Igreja Católica na Itália nas últimas décadas. Nascido em Sassuolo, em 1931, destacou-se como presidente da Conferência Episcopal Italiana entre 1991 e 2007 e como vigário-geral de Sua Santidade para a Diocese de Roma, tornando-se um dos principais colaboradores dos pontificados João Paulo II e Bento XVI. Criado cardeal em 1991, Ruini teve papel decisivo na definição da presença pública da Igreja Italiana e na relação entre catolicismo e política no país. Conhecido por suas posições doutrinárias e por sua forte atuação nos debates éticos e sociais, Ruini tornou-se uma voz marcante na defesa da família tradicional e dos valores cristãos na vida pública. Sua liderança coincidiu com um período de profundas transformações na sociedade italiana, no qual buscou preservar a influência cultural da Igreja diante da crescente secularização. O Santo Padre presidirá suas exéquias às 16h30 desta quinta-feira, horário local, no altar da Cátedra da Basílica de São Pedro, com transmissão em português da Rádio Vaticano, Vatican News.

0: Louvado seja Nosso Senhor Jesus Cristo. O noticiário da Rádio Vaticano, Vatican News, direto da Cidade do Vaticano. Alô, amigos de todo o Brasil e do continente africano, estamos juntos com o noticiário da Rádio Vaticano, Vatican News, em língua portuguesa, nesta quinta-feira, 18 de junho, trazendo as últimas notícias do Papa, da Igreja e do mundo. Nos estúdios Silvana e José, com a assessoria técnica de Alberto Giovanetti. Uma saudação a você no Brasil e nos países de língua portuguesa. O tempo é bom na cidade do Vaticano e a temperatura em torno dos 34 graus Celsius na Praça São Pedro. E vamos aos destaques do programa de hoje. Leão XIV reconhece virtudes heróicas do padre Júlio Maria de Lombaerde. O sacerdote belga chegou ao Brasil em 1913. Papa, Universidade Hebraica de Jerusalém, sejam artesãos da verdadeira paz em um mundo dividido. O Papa recebeu hoje membros do Conselho Administrativo da Universidade Hebraica de Jerusalém. Estimado homem de igreja, o pesar de Leão XIV pela morte do cardeal Ruini. Hoje, os funerais presididos pelo Papa. Presidentes dos Estados Unidos e Irã assinam um acordo de paz à distância. Essas e outras notícias, a partir de agora. Bom dia mais uma vez a você, sabendo que no sul do Brasil temos a temperatura baixa nesses dias. Bom dia, Camila Moraes, 34 hoje.
1: Bom dia, Silvanei José, só aumentando, né?
0: 34, e vai aumentar nesses dias um pouquinho ainda mais. Pois é, hoje, 18 de junho, a igreja recorda os santos Marcos e Marcelino.
1: Dois irmãos de nascimento martirizados no ano 290 na Via Ardeatina, em Roma. Por ordem do juiz Fabiano, foram presos e atados a um tronco e tiveram os pés fincados por pregos. Como não cessassem de louvar a Cristo, foram transpassados por lanças. Suas sepulturas se encontram na igreja de Santa Balbina, em Roma.
0: Pois é, e hoje o Papa reconheceu as virtudes heróicas do padre Júlio Maria de Lombaerde, sacerdote belga, que chegou ao Brasil no ano de 1913. Vamos conhecer um pouquinho também da sua vida. Jackson Erpen.
2: Durante a audiência concedida na manhã desta quinta-feira ao prefeito do Dicastério para as Causas dos Santos, cardeal Marcello Semeraro, o sumo pontífice autorizou o mesmo Dicastério a promulgar os decretos referentes ao martírio dos servos de Deus, Juan Torres e 19 companheiros, sacerdotes diocesanos assassinados entre agosto e setembro de 1936 por ódio à fé no território da diocese de Ibiza, Espanha, no contexto da mesma perseguição. As virtudes heróicas dos servos de Deus, Júlio Maria de Lombardi, nascido Júlio Emílio Alberto, sacerdote professo da Congregação dos Missionários da Sagrada Família, fundador da Congregação das Filhas do Imaculado Coração de Maria, da Congregação dos Missionários de Nossa Senhora do Santíssimo Sacramento e da Congregação das Irmãs de Nossa Senhora do Santíssimo Sacramento. Nascido na Bélgica, em 7 de janeiro de 1878, e falecido próximo ao atual município de Alto Jequitibá, no Brasil, em 24 de dezembro. O Servo de Deus foi um missionário católico belga, naturalizado brasileiro, tendo se destacado como escritor e evangelizador. Sua vida e legado religioso são marcados por inúmeras realizações. Nascido na Bélgica, adotou o nome Maria por devoção à Virgem Santíssima e suprimiu Emílio Alberto. Chegou ao Brasil em 1913. Atuou por 16 anos no Norte e Nordeste, como no Amapá, e 16 anos em Minas Gerais. Faleceu tragicamente em um acidente automobilístico em 24 de dezembro de 1944, em Alto Jequitibá, Minas Gerais, aos 66 anos. Além da fundação das três congregações religiosas, escreveu dezenas de obras literárias, de apologética e catequese, além de atuar fortemente na construção de hospitais, patronatos e escolas para os vulneráveis. O Santo Padre também autorizou mesmo de Castério a promulgar os decretos referentes às virtudes heróicas da serva de Deus, Maria Teresa Talon, nascida Júlia Teresa, fundadora da Congregação das Visitadoras Paroquiais de Maria Imaculada, nascida em 6 de maio de 1867 em Hanover, Estados Unidos, e falecida em 10 de março de 1954 em Monroy, também nos Estados Unidos. As virtudes heróicas da serva de Deus, Maria Agnese Tribioli, religiosa professa e fundadora da Congregação das Irmãs Pias Operárias de São José, nascida em 20 de abril de 1879, em Florença, Itália, e lá falecida em 27 de janeiro de 1965. As virtudes heróicas da serva de Deus, Clara Andreu e Malferita, nascida Bárbara Onofria, monja professa do Mosteiro de Jerônimos, São Bartolomeu de Inca, nascida em 4 de dezembro de 1596, em Palmas de Maiorca, Espanha, e falecida em 24 de junho de 1628, em Inca, Espanha. Também as virtudes heróicas da serva de Deus, Maria Petra Giordano, nascida Nicoleta, monja professa da Ordem das Pregadoras, nascida em 4 de julho de 1912 em Nápoles, Itália, e falecida em 21 de junho de 2006 em Bibiena, Itália.
3: In a time that is often characterized by violence and pointed rhetoric, the members of your diverse university community can continue to be artisans of true peace.
4: Em um tempo frequentemente caracterizado pela violência e por uma retórica agressiva, os membros da sua diversificada comunidade universitária podem continuar a ser artesãos da verdadeira paz. Uma paz desarmada e desarmante, humilde e perseverante, trabalhando pela concórdia entre os povos. Foi com esse apelo que o Papa Leão XIV recebeu nesta quinta-feira, no Vaticano, os representantes do Conselho de Administração da Hebrew University of Jerusalem, a Universidade Hebraica de Jerusalém. Ao dar-lhes as boas-vindas, o pontífice expressou o desejo de que a visita ao Vaticano e a Roma contribua para aprofundar o conhecimento sobre uma cidade que, além de estar no centro das origens e do desenvolvimento da fé cristã, há milênios favorece o encontro entre culturas e povos. Leão XIV recordou que as universidades sempre foram lugares de encontro, reunindo estudantes e professores, não apenas para o crescimento acadêmico, mas também para a construção de amizades e vínculos humanos e profissionais. Por isso, ressaltou que as instituições de ensino superior devem trabalhar constantemente para garantir oportunidades de encontros significativos, já que as relações humanas, as línguas e as culturas são elementos fundamentais da própria identidade da pessoa. O Papa observou que as universidades são, tradicionalmente, espaços privilegiados de diálogo, onde a busca pelo conhecimento está intimamente ligada à troca de ideias e à escuta recíproca, inclusive entre pessoas que pensam de forma diferente. Segundo o pontífice, é justamente nesse ambiente de diálogo respeitoso que se torna possível, com paciência e perseverança, derrubar gradualmente as barreiras da incompreensão e da desconfiança que podem surgir entre as pessoas e os povos. Ao refletir sobre a construção da paz, Leão XIV recordou que Deus chama cada pessoa a ser instrumento de reconciliação no mundo. Mas esse compromisso deve começar na própria vida. Citando Santo Agostinho, afirmou que quem deseja levar a paz aos outros deve, antes de tudo, cultivá-la em si mesmo. Por fim, o Papa exortou a comunidade universitária a não considerar a paz como algo impossível ou inalcançável, mas a promovê-la concretamente nas próprias comunidades, tornando-se um farol de esperança e de unidade em um mundo cada vez mais dividido.
0: Estimado homem de igreja, o pesar do Papa Leão pela morte do cardeal Ruini, hoje os funerais presididos pelo Papa. Jackson.
2: Em telegrama endereçado ao vigário-geral de Sua Santidade para a Diocese de Roma, cardeal Baldassare Reina, o Papa Leão XIV afirma que a notícia do falecimento do cardeal Camillo Ruini, vigário-geral emérito da Diocese de Roma, suscita em seu coração sentimentos de viva participação, juntamente com a gratidão ao Senhor pelo dom deste estimado homem de igreja, que viveu com generosidade o seu ministério, primeiro na Diocese de Reggio Emilia Guastalla, em diversos campos do apostolado, e depois como bispo auxiliar, e pelo resto de sua longa vida em benefício dessa diocese e da igreja italiana. Na mensagem, o pontífice expressa sua proximidade e condolências ao cardeal Baldo Reina, ao conselho episcopal, aos familiares, aos sacerdotes romanos e a todos os fiéis. Ao recordar este experiente e sábio irmão, fortalecido por uma fé profunda, inteligência aguçada e visão de longo alcance, que serviu ao Evangelho e à Igreja com discrição e abnegação, penso no seu profícuo trabalho para a Conferência Episcopal Italiana e por um fecundo diálogo com o mundo da cultura, escreveu Leão XIV. Peço ao Senhor, pela intercessão da Virgem Maria, que o acolha na Jerusalém Celestial e, de coração, concedo a bênção apostólica àqueles que choram a sua partida, com pensamentos de gratidão para com aqueles que o assistiram com cuidado. Cardeal Camillo Ruini, falecido na terça-feira, 16 de junho, aos 95 anos, foi uma das figuras mais influentes da Igreja Católica na Itália nas últimas décadas. Nascido em Sassuolo, em 1931, destacou-se como presidente da Conferência Episcopal Italiana, entre 1991 e 2007, e como vigário-geral de Sua Santidade para a Diocese de Roma, tornando-se um dos principais colaboradores dos pontificados João Paulo II e Bento XVI. Criado cardeal em 1991, Ruini teve papel decisivo na definição da presença pública da Igreja Italiana e na relação entre catolicismo e política no país. Conhecido por suas posições doutrinárias e por sua forte atuação nos debates éticos e sociais, Ruini tornou-se uma voz marcante na defesa da família tradicional e dos valores cristãos na vida pública. Sua liderança coincidiu com um período de profundas transformações na sociedade italiana, no qual buscou preservar a influência cultural da Igreja diante da crescente secularização. Santo Padre presidirá suas exéquias às 16h30 desta quinta-feira, horário local, no altar da Cátedra da Basílica de São Pedro, com transmissão em português da Rádio Vaticano, Vatican News.
0: Santa Sé adotaram uma cultura da negociação para construir a paz. O arcebispo Balestreiro, observador permanente da Santa Sé, junto às Nações Unidas e outras organizações internacionais em Genebra, interveio na sessão do Conselho de Direitos Humanos. Raimundo Lima.
5: Para construir a paz, é urgente passar da cultura do poder para uma autêntica cultura da negociação, fundamentada na solidariedade e no reconhecimento de que nosso próximo não é, em primeiro lugar, um inimigo, mas o nosso semelhante. Este é o cerne da declaração do arcebispo Ettore Balestreiro, observador permanente da Santa Sé junto às Nações Unidas e outras organizações internacionais em Genebra, na Suíça, por ocasião da 62ª Sessão Ordinária do Conselho de Direitos Humanos. O Núncio Apostólico baseia sua reflexão no relatório dos especialistas independentes sobre a paz e a solidariedade internacional, no qual se destaca a importância de dar prioridade à resolução pacífica de controvérsias em detrimento da militarização e da divisão, conforme também consagrado na Carta das Nações Unidas. O relatório, destaca Balestreiro, ressalta o fato de que hoje o aumento dos conflitos é acompanhado por uma redução simultânea dos recursos destinados ao desenvolvimento, bem como por cortes nos orçamentos destinados à saúde, à educação e a outros setores sociais. E, infelizmente, o custo real de tudo isso recai sobre os mais pobres e os necessitados, comenta o arcebispo. Ele, portanto, chama a atenção coletiva para os temas da fraternidade e da amizade social. Princípios, afirma, que devem estar no centro de qualquer relação justa entre os povos. Dom Balestreiro aborda, em seguida, a tendência à desinformação nas redes sociais e no discurso político, que perpetua a marginalização de pessoas de diferentes religiões ou etnias, aumentando o risco de incitação à discriminação e/ou à violência. Também estão em risco a paz e a solidariedade. A esse respeito, o prelado cita a encíclica do Papa Leão XIV, Magnifica Humanitas, na qual o pontífice ressalta que a desinformação não surgiu com a inteligência artificial, mas hoje encontra nela um poderoso amplificador. A capacidade de manipular conteúdos, imagens e vídeos expõe as pessoas a perspectivas distorcidas ou enganosas. A busca pela verdade, conclui o Núncio, é um elemento essencial da democracia que é, por si só, um meio de contribuir para o bem comum.
0: Conferência Internacional debate proteção de pessoas vulneráveis em diferentes culturas. Camila.
1: A proteção de crianças, adolescentes e adultos vulneráveis em diferentes contextos culturais é o tema central da Conferência Internacional sobre Salvaguarda, que começou nesta terça-feira, dia 16, e vai até a próxima sexta-feira, dia 19 de junho, na Pontifícia Universidade Gregoriana, em Roma. Com o tema Um Compromisso, Muitos Contextos, Salvaguarda em Diferentes Culturas, o encontro reúne pesquisadores, líderes religiosos, educadores, profissionais da área de proteção e defensores dos direitos humanos de diversos países. A conferência é promovida pelo Instituto de Antropologia, Estudos Interdisciplinares sobre a Dignidade Humana e Cuidado da Universidade Gregoriana e pretende aprofundar um dos desafios mais urgentes da sociedade contemporânea, a prevenção dos abusos e a construção de ambientes seguros para pessoas em situação de vulnerabilidade. A sessão inaugural teve a acolhida do reitor da Pontifícia Universidade Gregoriana, Padre Mark Leves. Além disso, o cardeal Luiz Antônio Tagli, pró-prefeito do Dicastério para a Evangelização, destacou a importância de uma cultura global de proteção fundamentada na dignidade da pessoa humana e no compromisso compartilhado entre instituições religiosas, educacionais e civis. Entre os principais palestrantes desta edição está o jesuíta Padre Hans Zollner, diretor do Instituto de Antropologia da Gregoriana e uma das maiores referências mundiais em salvaguarda, que abordou a complexa relação entre a cultura e a proteção de pessoas vulneráveis. A programação também reúne especialistas de diferentes continentes. A conferência também dá espaço à produção acadêmica internacional, reunindo pesquisas sobre a acolhida de imigrantes, a proteção de minorias étnicas e religiosas, o papel das mulheres nos esforços de salvaguarda da Igreja, os impactos da violência sexual em sobreviventes de genocídios, os abusos intrafamiliares contra menores, a saúde psicossexual em seminários e os processos de recuperação de vítimas em países como Ruanda, Gana, Nigéria, Índia, China, Iraque, Austrália e Nicarágua. A diversidade de estudos apresentados demonstra que a proteção de pessoas vulneráveis é um desafio global que exige respostas adaptadas às diferentes realidades culturais, mas fundamentadas nos mesmos princípios de transparência, responsabilidade e cuidado. Nos últimos anos, a discussão sobre a salvaguarda ganhou espaço dentro da Igreja Católica, especialmente após a ampliação dos esforços para prevenir abusos, acolher vítimas e responsabilizar agressores. O debate, entretanto, vai além do ambiente eclesial. Escolas, universidades, organizações sociais, instituições esportivas e organismos governamentais também enfrentam o desafio de criar mecanismos eficazes de proteção para crianças e adultos vulneráveis. Segundo os organizadores, a escolha do tema deste ano reflete uma realidade cada vez mais presente em todo o mundo, a convivência entre diferentes culturas, tradições e contextos sociais. Em sociedades marcadas pela migração e pela diversidade cultural, desenvolver políticas de proteção exige compreender as especificidades de cada realidade, sem abrir mão dos princípios fundamentais da dignidade humana e dos direitos das vítimas. A conferência propõe justamente esse diálogo intercultural. A intenção missão é reunir experiências de diferentes continentes para identificar desafios comuns e compartilhar estratégias que possam favorecer e fortalecer a cultura da prevenção em ambientes educacionais, religiosos e comunitários. Por isso, um dos objetivos do encontro é promover a troca de conhecimentos entre profissionais que atuam em realidades muito distintas, mas que enfrentam problemas semelhantes relacionados à violência, ao abuso de poder e à exploração de pessoas vulneráveis. A edição de 2026 traz uma importante novidade, um formato mais interativo, pensado para aproximar a reflexão acadêmica das experiências práticas de quem trabalha diretamente com a salvaguarda. Os participantes serão convidados a analisar casos concretos e experiências desenvolvidas em diferentes países, promovendo o intercâmbio entre pesquisa, formação e atuação profissional.
5: Após mais de 100 dias de intensificação das hostilidades, a partir de 2 de março, no Líbano, 247 crianças foram mortas e 992 ficaram feridas, com uma média de 12 crianças mortas ou mutiladas por dia. A denúncia é de Marco Luigi Corsi, representante do UNICEF, Fundo das Nações Unidas para a Infância, no Líbano, segundo o qual, há mais de 3 meses, as crianças libanesas vivem experiências que nenhuma criança da mesma idade deveria jamais suportar. Muitas fugiram de suas casas várias vezes, testemunharam a violência em primeira mão, perderam entes queridos e viram suas escolas, suas comunidades e seu senso de segurança desmoronarem. Para o representante do UNICEF, os números por si só não conseguem transmitir a dimensão completa da crise. Além daqueles que foram mortos ou mutilados, toda uma geração de crianças viu sua infância ser devastada. Seu senso de segurança, do qual toda criança precisa para crescer e se desenvolver, permanece profundamente comprometido. Com uma esperança renovada de que as hostilidades cessem, as crianças precisam de algo mais do que o simples fim da violência. Elas precisam de proteção, de apoio contínuo para restabelecer o acesso a serviços essenciais e de um caminho constante rumo à recuperação e a um futuro mais seguro. Corsi destaca que em vastas áreas do país ainda se registra uma destruição generalizada, que atinge residências, escolas e serviços essenciais, incluindo os sistemas hídricos e de saneamento, agravando ainda mais as já graves necessidades humanitárias, denunciando que mais de 770 mil crianças estão passando por extremo sofrimento devido à exposição repetida à violência, à perda de entes queridos e ao deslocamento. Muitas ainda não podem voltar para casa devido aos combates em andamento e à ameaça de artefatos explosivos não detonados. Segundo o representante do UNICEF, a magnitude dos danos físicos e psicológicos a que estamos testemunhando é inaceitável e as crianças continuam pagando um preço terrível por esse conflito. Por fim, a violência é essencial para restabelecer o acesso à educação e a outros serviços básicos e para oferecer às crianças um caminho de recuperação e um futuro mais seguro. O verdadeiro custo desta crise, continua ele, não será medido apenas em termos de vidas perdidas hoje, mas também de oportunidades perdidas amanhã. Sem um apoio constante, muitas crianças correm o risco de carregar consigo as consequências desta guerra nos anos vindouros. O UNICEF reitera seu apelo urgente por uma cessação duradoura das hostilidades. As crianças devem ser protegidas de novos danos e as escolas, os hospitais, os sistemas de abastecimento de água e outras infraestruturas civis devem ser salvaguardados com urgência. O acesso humanitário deve ser garantido e o direito internacional deve ser respeitado, conclui Corsi, ressaltando que é fundamental, acima de tudo, que as crianças do Líbano tenham a oportunidade não apenas de sobreviver a essa crise, mas também de superá-la e recuperar o futuro que o conflito colocou em risco.
0: E os presidentes dos Estados Unidos e Irã assinam um acordo de paz à distância. Camila.
1: Na noite de ontem, quarta-feira, foi assinado o acordo de paz entre o Irã e os Estados Unidos, e um dos pontos previstos nas negociações para os próximos 60 dias é que Teherã se comprometa a diluir o seu urânio enriquecido e, em troca, Washington vai suspender imediatamente todas as sanções, começando pelas sanções contra o petróleo iraniano. O acordo foi assinado à distância pelo presidente iraniano e pelo presidente dos Estados Unidos, que está em visita à França e que assinou esse acordo, então, em Versalhes, na presença do presidente francês Emmanuel Macron. A cerimônia será amanhã em um resort em Lucena, na Suíça, na presença do vice-presidente dos Estados Unidos e do presidente do parlamento iraniano, que o Irã a declarou já como supérflua. O presidente dos Estados Unidos expressou satisfação declarando à margem da cúpula do G7 que, com este acordo, Teherã nunca terá armas nucleares, mas se não for respeitado, os Estados Unidos vão atacar novamente. Por outro lado, o presidente do parlamento iraniano disse que estamos com o dedo no gatilho, e ele ainda complementou que o pessimismo e a desconfiança em relação aos Estados Unidos são máximos. O secretário-geral da OTAN saudou o acordo, chamando de um bom acordo para encerrar a guerra que começou em 28 de fevereiro. O projeto de 14 pontos também pede o fim das hostilidades no Líbano, e o secretário-geral do Hezbollah chamou o acordo de uma grande vitória para o Irã, que há muito apoia a milícia islâmica xiita.
0: E com essa última informação, chegamos à conclusão dos nossos trabalhos de hoje. Obrigado, Camila. Bom dia para você e bom calor romano, né?
1: Uma ótima tarde.
0: Para você que está conosco, a gente volta amanhã neste mesmo horário com mais informações direto do Vaticano. Para você. Um abraço e até lá.

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0: Sejam bem-vindas, bem-vindos a esta emissão semanal da Rádio Vaticano. Eu sou Dulce Araújo.

0: Esta é a voz da cantadeira cabo-verdiana Nhanácia Gomes, que foi contadora e cantadeira da vivência sociocultural cabo-verdiana. Ela é homenageada, ao lado do poeta brasileiro Manuel de Barros, na 8ª edição do Festival de Literatura Mundo do Sal, que decorre deste dia 18 até 21 de junho em Cabo Verde. Evento literário organizado pela Rosa de Porcelana Editora e que visa tornar a Ilha do Sal numa centralidade literária em Cabo Verde e inscrever o país na rota internacional dos eventos literários. Filintilício, nosso parceiro habitual nesta emissão e cofundador, juntamente com a professora Márcia Souto, da Rosa de Porcelana Editora, dá-nos já, a partir da Ilha do Sal, os pormenores desta edição do festival e do seu historial até hoje.
1: O festival, ao longo de 4 dias e reunindo uma trintena de convidados, promoverá mesas temáticas com reflexões e debates, sobretudo convívio, mas também exposição de livros, leituras diversas e encontros com estudantes da ilha. Uma movida literária e cultural que a cada ano altera a rotina turística na Ilha do Sal e na cidade de Santa Maria. A 8ª edição vem traçar novos caminhos epistemológicos e fazeres literários numa plataforma analítica e crítica da literatura mundo comparada, desafiando os cânones ao seu alargamento e ao seu recondicionamento. O festival homenageia este ano duas figuras importantes, uma na oratura e no cancioneiro cabo-verdiano, Nhanácia Gomes, e outra na poesia brasileira com reconhecimento internacional, o poeta Manuel de Barros. Como faz a cada edição em tributo a escritores cabo-verdianos e estrangeiros, numa premissa de relação dialógica e fecunda entre os fazedores de literatura. Tudo começou em 2017, ano do seu arranque, em que os homenageados foram o poeta e diplomata Cursino Fortes e o escritor José Saramago, português, o único prémio Nobel da literatura em língua portuguesa. Em 2018, na segunda edição, os homenageados foram o poeta cabo-verdiano Mário Fonseca e o poeta argentino Jorge Luís Borges, um dos maiores poetas do século XX. Em 2019, na terceira edição, foram homenageados a prosadora cabo-verdiana Orlando Amarilis e o romancista alemão Goethe, figura central da literatura alemã e do romantismo europeu. O festival deu uma trégua de 2 anos durante a pandemia global, retomando a 4ª edição em 2022 com homenagens ao poeta e cientista cabo-verdiano João Vário e ao escritor e investigador maliano Amadou Mpateba. A 5ª edição, em 2023, homenageou as figuras de Dulce Almada, linguista cabo-verdiana, e de António Tabucchi, romancista italiano. Já na 6ª edição, em 2024, foi especial, porquanto, em tributo ao centenário de Amílcar Cabral, fundador das pátrias da Guiné e de Cabo Verde, poeta e ensaísta, e fez tributo aos 500 anos do poeta Luís Vaz de Camões. Essa edição foi precedida pelo Simpósio Internacional Amílcar Cabral no Sal e sucedida pelo Simpósio Internacional Amílcar Cabral na Universidade de Sorbonne, Paris. Na 7ª edição, em 2025, celebrou-se no festival 50 anos das independências de Angola, Cabo Verde, Moçambique, São Tomé e Príncipe, com trabalhos e homenagens através das gerações literárias dos poetas Agostinho Neto, Onésimo Silveira, Noémia de Sousa e Alda Espírito Santo, respectivamente. Autores, professores, investigadores, estudiosos, críticos, mediadores culturais e leitores de várias paragens do mundo circulam pela Ilha do Sal na redefinição do sistema mundo literário e fazem pela procura de novos modos de reconhecimento das literaturas ditas periféricas e pretensamente subalternizadas por uma ordem cultural central, diga-se ocidental. Os reunidos na Ilha do Sal pretendem Neste ano, em que se celebra os 90 anos da revista Claridade, os 40 anos do movimento Pró-Cultura e o ano zero do primeiro encontro internacional da criolidade atlântica, sob o lema Edificar Pontes, Construir um Futuro Melhor, lançar um olhar sobre a literatura cabo-verdiana, valorizando seus traços de identidade crioula e de singularidade insular, assim como os seus pontos de identificação histórico-cultural para a condição de se aferir o seu potencial de diálogo e de complementaridade com outros sistemas literários do mundo.
0: Ainda a voz de Nha Nácia Gome na faixa Nha Rama do seu CD Nácia Gome Cossemucinhos, uma das principais gravações que ela deixou. O Festival de Literatura Mundo do Sal tem desde alguns anos a curadoria científica da professora Inocência Mata. Natural de São Tomé e Príncipe, ela é professora na Faculdade de Letras da Universidade de Lisboa, na área de Literaturas, Artes e Culturas. É também investigadora do Centro de Estudos Comparatistas.

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1: E entre os participantes nesta 8ª edição do Festival da Literatura Mundo do Sal, escritores de renome como os cabo-verdianos Germán Almeida, Prémio Camões 2018, Jorge Carlos Fonseca, antigo presidente de Cabo Verde, e da Guiné-Bissau está a escritora Odete Semedo e também o nosso colega Filomeno Lopes, que apresentará o seu livro Mudança de Paradigmas. Estão também vários outros do Brasil, de Portugal e de outras partes do mundo. Da Itália, uma das participantes é a professora Elisa Alberani, que entrevistamos antes da sua partida para Cabo Verde. Vamos ouvi-la depois de mais esta pausa musical, sempre com uma peça de Nhanácia Gomi, em que emerge a sua religiosidade. 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
1: Professora Elisa Alberani, muito obrigada por estar conosco na Rádio Vaticano, no programa semanal África Enclave Cultural, Personagens e Eventos, que vamos dedicar esta semana ao Festival de Literatura Mundo do Sal, que tem lugar de 18 a 21 deste mês de junho, precisamente na Ilha do Sal, em Cabo Verde. Muito obrigada, então, por estar conosco.
2: Obrigada a eu. É um prazer imenso.
1: Portanto, a professora vai ser uma das participantes neste festival. Sei que é formada em língua e tradução de português e brasileiro, é docente na Universidade de Milão, não é, professora, contrato, e já tem também uma experiência em Cabo Verde, não é? Eu pedia-lhe que se apresentasse às nossas e aos nossos ouvintes, se faz favor.
2: Sim, eu trabalho em Milão e sou investigadora e trabalho com a língua portuguesa, mas também com a creolística, portanto, o crioulo cabo-verdiano. E sim, já tive uma experiência em Cabo Verde há alguns anos, durante o último período, os últimos anos do meu mestrado, e para estudar a obra do poeta Sérgio Frusoni e para traduzir as obras do Sérgio Frusoni, crioulo e português, para o italiano. E depois, com o passar do tempo, a minha linha de pesquisa sobre a literatura cabo-verdiana continuou. É uma das minhas linhas de pesquisa que estou a continuar a desenvolver. Estudo exatamente muitos autores, na verdade, da literatura cabo-verdiana, como o Emmanuel Braga Tavares, a Fátima Bettencourt. Eu gosto imenso, claro, da literatura cabo-verdiana, escrita em português e em crioulo. Na universidade, como também de tradução em geral, português e italiano. E pronto, foi por isso que o filhinho da Marta da Rosa de Porcelana, com quem eu trabalho, já tinha uma colaboração com eles, convidaram para ir ao festival, mas já é a primeira vez que vou ao festival, não é a primeira vez, pronto, que visito Cabo Verde, mas é a primeira vez que vou participar num festival e estou mesmo muito, muito entusiasmada com esta experiência.
1: Pois bem, portanto, na Ilha do Sal, que é uma ilha diferente de São Vicente, onde esteve, não é?
2: Exatamente. Visitei também em Sal, mas a minha estadia mais longa, assim, foi na Ilha de São Vicente, portanto, vai ser uma experiência diferente.
1: Portanto, este festival que já vai na sua 8ª edição, se não estou errada, tem momentos científicos, apresentação de livros, visita às escolas e faz uma homenagem este ano, como faz sempre a um autor estrangeiro e a um autor cabo-verdiano. Este ano, a homenagem a Manuel de Barros, que é um poeta brasileiro, não é? E Nácia Gomes, que era uma cantadeira cabo-verdiana. Portanto, a professora Elisa Alberani, em que setor é que vai estar e que mensagem é que leva?
2: Mas eu acho que o tema escolhido este ano, portanto, também as personagens que vamos homenagear, a poética da terra é muito intenso, estimulante e pode ser também muito, muito atual. Eu vou participar na mesa oralidade, corpo, ritmo e acho que vou falar um pouco de como os cantos populares de luta dos povos em luta, claro, contra o colonialismo português foram importantes para o apoio a essa luta em Itália também. Cantos, corpos, ritmos angolanos, moçambicanos, guineenses, chegaram à Itália nos anos 60 e 70, claro, no século passado, através de discos de vinil, documentários. E acham que é uma história que muitas pessoas não conhecem. Portanto, sim, há uma parte provém da minha investigação científica, mas, na verdade, acho que pode ser uma temática de divulgação bem interessante para todos. É uma ligação que não é muito, muito conhecida, acho eu.
1: Pois, vai ser um bocado uma estreia neste sentido, não é?
2: Sim, acho que sim.
1: E nos trabalhos que faz, portanto, as suas temáticas de estudo, dizia que é a língua cabo-verdiana, depois autores como Sérgio Frusoni, Fátima Bettencourt. Falemos um pouco do Sérgio Frusoni. Pode explicar aos nossos ouvintes quem era e o que é que... Por que é que escolheu estudar este autor? Qual é a ligação, a ponte que ele estabelece entre a Itália e Cabo Verde?
2: Na verdade, a escolha foi completamente casual. Ou seja, eu cheguei a Cidade de Mindelo primeira vez em 2008, 2009. E quando cheguei lá, encontrei uma pessoa fantástica. O nome dela é Ana Cordeiro. Era responsável do centro Camões no Mindelo. E fui ela a dizer, pronto, temos uma italiana, por que não estudar o Sérgio Frusoni? Eu não conhecia nada quando cheguei e comecei a estudar poeta, comecei a entrevistar os descendentes de italianos que moravam, claro, na ilha de São Vicente, e começou todo assim um estudo que depois levou à publicação de muitos poemas do poeta, em tradução para italiano. Era um poeta ítalo, capoverdiano, que morou muito tempo, nasceu na ilha de São Vicente, morou muito tempo em São Vicente, mas também uma parte da vida na Itália. Os pais dele eram italianos, portanto ele era quase perfeitamente bilíngue, crioulo e italiano. E, claro, sabia também escrever português, em português. Portanto, é uma figura, um poeta que vale a pena conhecer. E agradeço muito também a Ana Cordeiro, que foi ela que fez descobrir este autor e que permitiu de trabalhar com poemas inéditos, éditos e o que havia por descobrir.
1: E o Sérgio Frusoni escreveu também em crioulo, não é? Na língua cabo-verdiana, que é outro ramo das suas investigações.
2: Exatamente.
1: E a questão do crioulo, da promoção do crioulo, da sua oficialização, é um capítulo que Cabo Verde está a levar avante há muito tempo e que demora, na visão de alguns, a chegar ao resultado final que se quer. Quer dizer, antes de mais, a oficialização da língua e depois dotar-lhe de todos os instrumentos que precisa. É. As suas investigações, em que direção é que vão e como é que... Qual é a sua opinião sobre esta problemática?
2: Sim, uma problemática enorme, muito, muito forte, sobretudo em alguns períodos. Mas eu acho que a única verdadeira solução para obter uma educação de alto nível vai ser uma oficialização verdadeira do crioulo. O problema, claro, é imenso, de qual variedade, como, mas eu acho que com o tempo vão conseguir encontrar uma formulação que, eu não, claro, vai ser difícil, que todas as pessoas vão ser de acordo, né, com qual tipologia de crioulo vai ser oficializada, como, qual maneira, mas sobretudo no ensino primário, no ensino básico, sem uma oficialização verdadeira do crioulo e sem a possibilidade de estudar através de livros escolares escritos em crioulo, acho que o nível não vai atingir um nível muito, muito alto. É claro que não significa não estudar em português, não falar português, não é isso. Mas estudar também em crioulo. Eu acho assim, mas claro, sou uma acadêmica e é só a minha opinião, mas acho que com o tempo, com, claro, anos e anos, as coisas vão acontecer.
1: E as suas investigações em crioulo, sobre a língua crioula, em que é que consistem exatamente? Que contributo sente que está a dar ou pode dar através disso para levar avante esta temática, que, como dizia, não é nada simples?
2: Na verdade, eu estou a estudar as duas variantes diferentes, quais são as diferenças, e tentar explicar estes elementos aos meus alunos italianos, também num contexto mais internacional. E eu, sobretudo, claro, do meu ponto de vista, como italiana, as coisas que eu faço são sobretudo em relação à tradução. Explicar que traduzir um texto escrito em crioulo cabo-verdiano para o italiano significa dar dignidade a esses textos e que vale a pena traduzir esses textos, porque são muito, muito dignos, escritos num... A língua crioula, a língua cabo-verdiana é uma língua, não é um dialeto. Portanto, eu estou a escrever neste sentido, a traduzir as obras dos autores cabo-verdianos diretamente crioulo italiano, exatamente por essa razão.
1: E para além de obras de Sérgio Frusoni, que se percebi tem traduzido, que outros autores, falou também da Fátima Bettencourt, como é que seleciona, que obras lhe a estimulam mais a apresentar aos seus alunos ou a traduzir? Qual é o critério?
2: O critério é, eu prefiro, posso dizer assim, os autores mais contemporâneos, mas é um critério muito, muito subjetivo, além, claro, a exceção do Sérgio Frusoni, que foi uma história completamente diferente. E agora estamos a estudar muito a autoria feminina, com uma colega de Bolonha, que já vai estar presente, ela também, a Alessia do Eugênio, no Festival do Sal. E completamente, uma outra casualidade completa, foi o encontro com a obra do Emanuel Braga Tavares. Ainda não publicamos nada e não sabemos se vamos publicar, mas encontramos alguns poemas dele através do filho, que agora mora em Bolonha, e estamos a trabalhar sobre os poemas deste autor, que escreveu muitíssimo em crioulo. E é um autor muito, muito importante para a literatura, na literatura cabo-verdiana. E agora estamos a trabalhar muito sobre os poemas dele. Vamos ver, não sei se vamos conseguir publicar, mas pronto, estamos a trabalhar nisso.
1: Professora Elisa Alberani, quais são as suas expectativas em relação a este festival de literatura Mundo do Sal?
2: Não sei. Na verdade, como já dizia, estou muito entusiasmada. Sobretudo encontrar muitas pessoas que não conheço bem, e ver como é também a relação com as escolas. A ideia de também visitar as escolas acho que é uma ideia ótima e vou participar com certeza nestas experiências. E pronto, não, estou muito entusiasmada, sou isso.
1: Então poderemos falar quando voltar sobre as suas impressões.
2: Ah, com certeza, com certeza.
1: Não sei se há mais alguma coisa que nos quer dizer neste momento, talvez o interesse que essas literaturas de Cabo Verde, neste caso, suscitam no ambiente em que ensina, no ambiente académico em que está?
2: Ah, no ambiente académico, os alunos em geral, os colegas, estão muito, muito interessados na literatura cabo-verdiana. O problema é a editoria, não é? É, não é, além da academia. E é muito difícil ter uma boa recepção das obras traduzidas e não traduzidas da literatura cabo-verdiana em Itália. E temos que trabalhar muito, muito nisso, mas também com a Rotzelana e outras editoras, acho que vamos tentar difundir um pouco mais a literatura cabo-verdiana, que, claro, vale a pena.
1: Portanto, do festival pode vir um estímulo a mais para isso. Portanto, nós agradecemos e desejamos boa viagem a Cabo Verde, bom festival e que tudo seja positivo também para a atividade que desenvolve aqui em Itália. Muito obrigada.
2: Muito, muito obrigada. Obrigada a eu.
1: E chegamos assim ao fim de mais uma edição do África Enclave Cultural, Personagens e Eventos, desta vez sobre a 8ª edição do Festival de Literatura Mundo do Sal, que arranca nesta quinta-feira 18, naquela ilha cabo-verdiana, e tem como homenageada nacional Inácia Gomi, figura da resistência cultural cabo-verdiana, contadora e cantadeira da vivência sociocultural do arquipélago, através do batuque e do finasson, arte em que ela fez emergir toda a sua inata capacidade criativa. É homenageado também nesta edição o poeta brasileiro Manuel de Barros. E é com a voz do brasileiro Gilberto Gil que vamos terminar esta emissão. Refavela. Nós estaremos de volta na próxima quinta-feira, sempre aqui na Rádio Vaticano, com páginas da cultura em África e na diáspora africana. Fiquem bem e até lá, de novo, com Dulce Araújo e Filipe Lísio, naturalmente nas ondas da Rádio Vaticano e na sua página web em www.vaticannews.va/pt.

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2: Alô, você é a MPB na Rádio Vaticano, nos estúdios Silvonei José. Está chegando a primeira desse início de tarde, Fafá de Belém, com seu balanço vermelho. Depois é a vez da sensibilidade de Gonzaguinha.

0: Você ouviu aí o som de Dilermando Reis, interpretando Carinhoso. Antes, Guilherme Arantes, Amanhã, e Gonzaguinha, Espere por Mim, Morena. Terminamos por aqui o nosso espaço de hoje. Obrigado pela companhia e um bom início de tarde para você.
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0: Laudetur Jesus Christus.
1: Amigas e amigos, muito boa tarde. Este é o noticiário da Rádio Vaticano em língua portuguesa para os ouvintes que nos escutam no continente europeu e pelo mundo fora. Em destaque, nesta quinta-feira, dia 18 de junho de 2026, a história demonstra que os enredos de violência e arrogância, de poder e de domínio, de ganho injusto e sem escrúpulos, se voltam contra não só aqueles que os sofrem, mas também contra aqueles que os perseguem, disse o Papa aos participantes no encontro das agências para ajuda às igrejas orientais, RUACO, recebidos em audiência. Na sua saudação ao Conselho de Administração da Universidade Hebraica de Jerusalém, o Papa enfatizou a estreita ligação entre a busca do conhecimento e a troca de ideias. As universidades são chamadas a ser faróis de esperança e humanidade, promovendo a paz e a harmonia entre as comunidades com as quais interagem. O bispo da diocese de Tomburayambio, no Sudão do Sul, partilha o seu testemunho a propósito da recente publicação da Magnífica Humanitas, em que o Santo Padre recorda que a tecnologia é um dom, nunca nos deve dominar, mas sim permanecer ao nosso serviço. Estes, alguns dos principais temas a desenvolver logo a seguir neste nosso jornal. Eu sou Bernardo Suate e desde já vos desejo boa audição e um bom início da tarde na companhia da Rádio Vaticano. O Papa Leão XIV recebeu na manhã desta quinta-feira, em audiências sucessivas no Vaticano, Dom Giordano Piccinotti, arcebispo titular de Gradisca, presidente da administração do patrimônio da Sé Apostólica, juntamente com o Dr. Fábio Gasperini, secretário, o cardeal Marcello Semeraro, prefeito do Dicastero para as Causas dos Santos. Pelas 9h30, o Papa recebeu em audiência na sala do consistório uma delegação da Universidade Hebraica de Jerusalém e, em seguida, os bispos de Hong Kong e Macau, em visita ad limina apostolorum. O senhor José Maria Balcázar Celada, presidente da República do Peru. E pelas 12h30, na Sala Clementina, os participantes no encontro das Agências para Ajuda às Igrejas Orientais, RUACO, e, logo depois, a senhora Patrícia Jacqueline Araya Gutierrez, embaixadora do Chile, em visita de despedida. Esta tarde, a partir das 16h30, o Santo Padre preside no altar da Cátedra da Basílica de São Pedro a Santa Missa Ezequial do cardeal Camillo Ruini, ex-vigário da Diocese de Roma e presidente da Conferência Episcopal Italiana, falecido aos 95 anos, nesta terça-feira, 16 de junho. O Papa Leão XIV autorizou nesta quinta-feira, 18 de junho, a promulgação dos decretos do Dicastério para as Causas dos Santos, referentes ao martírio de 20 sacerdotes das ilhas espanholas de Ibiza e Formentera. Além disso, em reconhecimento das suas virtudes heroicas, o sacerdote Julio Emílio Alberto de Lombaerde e as religiosas Madre Clara Andreu e Malferit, Irmã Maria Petra Giordano, Madre Maria Teresa Tayon, Irmã Maria Agnese Tribbioli, foram declarados veneráveis. O Papa Leão XIV recebeu em audiência nesta quinta-feira os participantes no encontro das Agências para Ajuda às Igrejas Orientais, RUACO, no final da sua Assembleia Plenária Anual, este ano centrada na formação dos clérigos e monges nos seminários e colégios orientais. Socorrer, de facto, uma igreja significa não só proporcionar-lhe os meios materiais de subsistência, mas também ajudá-la a crescer na sua identidade e poder evangelizador, que se baseia na formação de ministros chamados a difundir as suas riquezas espirituais. E as comunidades católicas orientais preservam muitas delas, partilhando-as com os seus irmãos e irmãs das igrejas ortodoxas, sublinhou o Papa.
2: Yes, the Eastern Catholic Churches have a great gift to offer the entire Catholic community.
1: Sim, as igrejas católicas orientais têm grande dom a oferecer a toda a comunidade católica, muitas vezes não consciente de abraçar dentro de si diferentes tradições eclesiais. A nossa mãe igreja é, portanto, unida, mas não uniforme. O seu ventre fecundo deu à luz diversas tradições espirituais e teológicas, ritos e disciplinas diversos, que se enriquecem mutuamente, enfatizou o Santo Padre, reiterando que nos faz bem explorar estes tesouros com os milhões de irmãos e irmãs católicos orientais, enquanto aguardamos os passos para a plena unidade com todas as igrejas orientais. Ora, prosseguiu o Papa Leão, o Oriente Cristão só o podemos preservar se o conhecermos, e perder esse conhecimento significa empobrecer a Igreja. Mas para o aprendermos e amarmos, precisamos de investir na formação, pelo que a escolha de ajudar a promover a formação de ministros sagrados, como têm feito nos últimos tempos, é belo sinal de atenção concreta a estas igrejas, disse o Papa Leão. E para o sucesso dos esforços feitos com grande empenho e dedicação, o Papa recomendou-os a cultivar sempre a vida espiritual, a oração e a vida sacramental, advertindo:
2: good works, in fact, bear no lasting fruit unless they are nourished at the source of goodness, the source who is God.
1: As boas obras, de facto, não produzem frutos duradouros se não se alimentarem na fonte do bem, que é Deus. E lançando olhar aos tristes acontecimentos do mundo no momento presente, o Papa disse não conseguir evitar de pensar em quanto dinheiro está a ser desperdiçado em assassinatos, esbanjado por tantos que fomentam guerras.
2: While you generate life, they sow death. While you reach out to your brother, they seek enemies to crush.
1: Enquanto vós gerais vida, eles semeiam a morte. Enquanto estendeis a mão ao irmão, eles encontram inimigos para esmagar. Enquanto criais diálogo, eles procuram monólogos. Enquanto abris caminhos de esperança, eles aprisionam os povos no medo. Enquanto vós construís futuro, eles destroem o presente.
2: While you build the future, they destroy the present.
1: E o Papa falou da dolorosa hemorragia dos cristãos orientais nas suas próprias terras, provocada sobretudo pela guerra, que, ressaltou o Papa, não resolve problemas, mas cria tragédias. Tragédias muitas vezes relegadas para o esquecimento geral. Daí o convite do Papa Leão à reflexão sobre as consequências da guerra e da insegurança, e à sua prevenção com inteligência e responsabilidade, pois tudo isto não é o resultado de destino inevitável, mas de escolhas livres e, por isso, de responsabilidade moral.
2: History shows how the schemes of violence and oppression, of power and domination.
1: A história demonstra que os enredos de violência e arrogância, de poder e de domínio, de ganho injusto e sem escrúpulos, se voltam contra não só aqueles que os sofrem, mas também contra aqueles que os perseguem. A vós e aos muitos doadores que, em nome do Evangelho, continuam a empenhar-se para pôr remédio a tanta desumanidade, agradeço do fundo do coração, concluiu o Santo Padre, a todos dando a sua bênção e encorajando-os a perseverar na caridade sem desanimar, animados pela esperança de Cristo. Na sua saudação ao Conselho de Administração da Universidade Hebraica de Jerusalém, o Papa Leão enfatizou a estreita ligação entre a busca do conhecimento e a troca de ideias. Pormenores com o colega Silvonei José.
2: In a time that is often characterized by violence and pointed rhetoric, the members of your diverse university community can continue to be artisans of true peace.
3: Em tempo frequentemente caracterizado pela violência e por uma retórica agressiva, os membros da sua diversificada comunidade universitária podem continuar a ser artesãos da verdadeira paz, uma paz desarmada e desarmante, humilde e perseverante, trabalhando pela concórdia entre os povos. Foi com esse apelo que o Papa Leão XIV recebeu nesta quinta-feira, no Vaticano, os representantes do Conselho de Administração da Hebrew University of Jerusalem, a Universidade Hebraica de Jerusalém. Ao dar-lhes as boas-vindas, o pontífice expressou o desejo de que a visita ao Vaticano e a Roma contribua para aprofundar o conhecimento sobre uma cidade que, além de estar no centro das origens e do desenvolvimento da fé cristã, há milênios favorece o encontro entre culturas e povos. Leão XIV recordou que as universidades sempre foram lugares de encontro, reunindo estudantes e professores, não apenas para o crescimento acadêmico, mas também para a construção de amizades e vínculos humanos e profissionais. Por isso, ressaltou que as instituições de ensino superior devem trabalhar constantemente para garantir oportunidades de encontros significativos, já que as relações humanas, as línguas e as culturas são elementos fundamentais da própria identidade da pessoa. Ao refletir sobre a construção da paz, Leão XIV recordou que Deus chama cada pessoa a ser instrumento de reconciliação no mundo. Mas esse compromisso deve começar na própria vida. Citando Santo Agostinho, afirmou que quem deseja levar a paz aos outros deve, antes de tudo, cultivá-la em si mesmo.
1: Dom Eduardo Riboro Kusala, bispo da diocese de Tomburayambio, no Sudão do Sul, partilha o seu testemunho a propósito da recente publicação da Magnífica Humanitas, na qual o Santo Padre recorda que a tecnologia é um dom que nunca nos deve dominar, mas sim deve permanecer ao nosso serviço. Trata-se de um documento de grande impacto que convida a humanidade a colocar a pessoa humana, a dignidade humana, a moralidade, a sabedoria e a responsabilidade no centro do progresso tecnológico, observou o prelado numa nota citada pela agência Fides. Refletindo em particular sobre a realidade que mais o afeta, Dom Riboro sublinha a importância de abordar e responder a estas questões. No Sudão do Sul, onde ainda estamos a construir a nossa nação, estas questões são ainda mais urgentes. Uma sociedade que emerge de um conflito não se pode dar ao luxo de perder os seus filhos para o vício, a desinformação, a exploração online, o ódio tribal, a pornografia, a violência e a confusão moral, enfatiza o prelado. E com esta notícia terminamos, amigas e amigos, esta emissão da tarde aqui na Rádio Vaticano. Continue a acompanhar-nos visitando a nossa página web vaticannews.va e sintonize-nos também logo às 20 horas de Roma para o programa de meia hora destinado de forma especial ao público do continente africano. Votos de uma tarde feliz para todas e todos.

Louvado seja nosso Senhor Jesus Cristo. Esta é a Rádio Vaticano com Vatican Media e Vatican News. Passamos a transmitir, a partir deste momento, a Santa Missa presidida por Leão XIV na Basílica de São Pedro, esta quinta-feira, 18 de junho de 2026, missa exequial pelo cardeal Camillo Ruini, ex-presidente da Conferência Episcopal Italiana e ex-vigário do Papa para a Diocese de Roma, falecido na última terça-feira. Nossa saudação àqueles que nos acompanham pela página web Vatican News em língua portuguesa, Web Rádio Vaticano, aqueles que nos acompanham pelo Facebook e pelo YouTube, as emissoras de rádio e televisão em conexão conosco. Nossa saudação aos amigos de língua portuguesa no continente africano, no continente asiático e os amigos de Portugal e de todo o Brasil e nos Estados Unidos. Sejam todos bem-vindos dos estúdios da Rádio Vaticano, Vatican News, Raimundo Lima, com a coordenação de Padre Paulo Rittel Andrianik, desejando a você, amigo ouvinte, telespectador, internauta, uma ótima tarde de quinta-feira. Portanto, dentro de instantes, a missa presidida pelo Papa Leão XIV, missa exequial, como dissemos, do cardeal Camillo Ruini, falecido na última terça-feira, antes de ontem, portanto, ele ex-presidente da Conferência Episcopal Italiana e ex-vigário do Papa para a Diocese de Roma. Ele, de fato, faleceu na última terça-feira, antes de ontem, dia 16 de junho, aos 95 anos. Natural de Sassuolo, na Itália, foi presidente, como dissemos, da Conferência Episcopal Italiana e vigário-geral de Sua Santidade para a Diocese de Roma, além de arciprete da Basílica de São João de Latrão, de 1991 a 2008. O anúncio foi feito pelo cardeal vigário Baldassare Reina e pelo Conselho Episcopal da Diocese de Roma, o anúncio do seu falecimento, que manifestaram sua gratidão pela longa e frutuosa vida cristã de Ruini e por seu serviço à Igreja. O Santo Padre, em seu pesar pelo falecimento do purpurado, falou do cardeal Ruini como um estimado homem de igreja. Assim, em telegrama endereçado ao vigário-geral de Sua Santidade para a Diocese de Roma, o cardeal Baldassare Reina, o Papa Leão XIV afirma que a notícia do falecimento do cardeal Camillo Ruini, vigário-geral emérito da Diocese de Roma, suscita em seu coração sentimentos de viva participação, juntamente com gratidão ao Senhor pelo dom deste estimado homem de igreja, que viveu com generosidade o seu ministério, primeiro na Diocese de Reggio Emilia, Guastalla, em diversos campos do apostolado, depois como bispo auxiliar e pelo resto de sua longa vida em benefício desta Diocese e da Igreja Italiana. Todos colocam-se de pé. Temos o canto de entrada desta celebração.

Temos com o canto de entrada a procissão no início desta celebração, a procissão de entrada precedida da cruz processional. Dai-lhes, Senhor, o descanso eterno e brilhe para eles a vossa luz, diz a antífona de entrada desta celebração Ezequial, extraída do livro de Esdras, capítulo 2, versículos 34 e 35.

0: Oremos. Deus, quinter apostólico sacerdotes, famulum tuum Camillum.
1: Ó Deus, que concedestes ao vosso servo, o cardeal Camilo, desempenhar o ministério episcopal como sucessor dos apóstolos, dai-lhe também associar-se a eles no convívio eterno. Por nosso Senhor Jesus Cristo, vosso Filho, que é Deus, e convosco vive e reina na unidade do Espírito Santo por todos os séculos dos séculos. Amém. Passamos agora à liturgia da palavra.

0: 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Fratelli, se Dio è per noi, chi sarà contro di noi? 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
1: Da carta di San Paolo Apostolo aos Romanos. Se Deus está conosco, quem estará contra nós? Quem não poupou o seu próprio Filho e o entregou por todos nós, como não nos haverá de agraciar em tudo junto com Ele? Quem acusará os eleitos de Deus? É Deus quem justifica. Quem condenará? Cristo Jesus, aquele que morreu, ou melhor,

que ressuscitou, aquele que está à direita de Deus e que intercede por nós? Quem nos separará do amor de Cristo? A tribulação, a angústia, a perseguição, a fome, a nudez, o perigo, a espada? Segundo está escrito, por sua causa somos postos à morte o dia todo. Somos considerados como ovelhas destinadas ao matadouro. Mas em tudo isto somos mais que vencedores graças àquele que nos amou. Pois estou convencido de que nem a morte, nem a vida, nem os anjos, nem os principados, nem o presente, nem o futuro, nem os pobres, nem a altura, nem a profundeza, nem qualquer outra criatura poderá nos separar do amor de Deus manifestado em Cristo Jesus, nosso Senhor.

Após receber a bênção do Santo Padre, o diácono toma o livro dos Evangelhos em suas mãos e com o evangeliário dirige-se ao ambão, onde será proclamado o Santo Evangelho nesta celebração eucarística, celebração exequial pelo cardeal Camilo Ruini, falecido antes de ontem, terça-feira, 16 de junho, aos 95 anos.

0: Passamos à homilia do Papa Leão XIV nesta celebração Ezequiel. Acompanhamos. Queridos irmãos e irmãs, celebramos esta Eucaristia confiando à misericórdia do Senhor, nosso irmão, o Cardeal Camilo Ruini, pastor sábio e solícito do rebanho de Cristo. Por muitos anos, ele serviu à Igreja, desempenhando com a mesma dedicação tanto as funções mais humildes quanto aquelas mais repletas de responsabilidade que o Senhor quis confiar-lhe como sacerdote, bispo e cardeal. No ensino, no estudo e no aprofundamento teológico, no serviço pastoral, na animação juvenil, no âmbito cultural, no cuidado do laicato e das vocações, no exercício da autoridade. A Igreja na Itália lhe deve muito, pois ele a serviu por cerca de 17 anos como presidente da Conferência Episcopal. O mesmo vale para a Diocese de Roma, na qual, por igual período, exerceu o ministério de Vigário do Santo Padre. Ele soube guiar o povo de Deus e os irmãos no episcopado em momentos importantes e delicados, enfrentando com entusiasmo, discernimento e coragem múltiplos desafios. A ele se devem intuições e iniciativas que deixaram uma marca profunda no caminho da comunidade eclesial e também da sociedade civil. Pensemos no projeto cultural, no empenho dedicado à promoção da contribuição do mundo católico nos mais diversos âmbitos da vida religiosa, civil e política italiana. No grande trabalho do sínodo diocesano e em sua aplicação aqui em Roma, em sua presença ativa e aberta ao diálogo nos diversos níveis da vida da Igreja, bem como do mundo leigo e da sociedade. Ao relembrá-lo e entregá-lo aos braços do Pai Celestial, deixamos-nos iluminar pela palavra de Deus, que ouvimos, e também por alguns pensamentos que ele mesmo deixou escritos. Na primeira leitura, ressoam as palavras vibrantes do apóstolo Paulo: nem a morte, nem a vida, nem os anjos, nem os principados, nem o presente, nem o futuro, nem as potências, nem as alturas, nem as profundezas, nem qualquer outra criatura poderá jamais nos separar do amor de Deus. É essa a verdade que também inspirou o cardeal Ruini em seu ministério. O amor de Deus é fiel. Nada pode derrotá-lo nem nos separar dele, pois é um dom seu, vem dele e nos é derramado para além de todo o nosso mérito e fraqueza. Foram muitas as vicissitudes pelas quais nosso querido irmão acompanhou os fiéis e as comunidades que lhe foram confiadas durante seu longo serviço. E é justamente na caridade invencível do Senhor e na resposta de fé a esse dom que devemos buscar a raiz da força com que ele as enfrentou. Em seu testamento espiritual, ao falar das muitas pessoas pelas quais sentia gratidão pelo bem que lhe foi concedido, o cardeal Camilo escreveu: deles recebi não menos do que tentei dar. Creio que essas palavras possam ajudar também a nós a viver nossas responsabilidades e nossos diversos serviços com a mesma humildade e com a mesma confiança em Deus. Aliás, ele próprio testemunhou que um dos recursos que mais o acompanharam em sua longa vida, desde a infância, foi a oração simples, sincera, espontânea nos anos mais tenros e depois amadurecida ao longo do tempo, até a fase da fragilidade e da doença. Outra passagem da Escritura que a liturgia nos ofereceu e que pode nos ajudar a viver com fruto este momento de graça são as palavras de Jesus que ouvimos no Evangelho. Pai, quero que aqueles que me deste estejam também comigo onde eu estou. Nelas, encontramos resumidos o programa, a direção e o objetivo último de uma vida dedicada ao bem dos irmãos e vivida na busca constante dos desígnios de Deus para a própria salvação e a deles. O cardeal Ruini escreveu a esse respeito: espero, Senhor, ter agido não por interesses pessoais, mas pelos objetivos que me foram confiados e que eu compartilhava de todo o coração. É belo recordar neste momento a realidade que animou profundamente, além e acima de qualquer outra preocupação, seu coração de pastor. Enquanto o acompanhamos com a oração e com a oferta da Eucaristia, fazemos nosso seu desejo de chegar lá onde o Senhor nos espera e nos deseja, na alegria eterna, e de caminhar em direção à meta, cada um com o desejo de participar dela junto com os outros, unidos nele e entre nós para sempre. O cardeal Camillo Ruini teve a graça de conhecer pessoalmente e de trabalhar com alguns grandes santos dos tempos recentes, como São Paulo VI e São João Paulo II. Em particular, sobre sua relação com o Papa Wojtyła, de quem foi colaborador por tantos anos, ele escreveu: em João Paulo II, experimentei a Tua presença, Senhor. Pude sentir de perto a união na oração, a inseparabilidade entre oração, vida e apostolado, a coragem da fé que guia a história, a capacidade de amar e de perdoar. Considero que, do exemplo de unidade de vida do grande pontífice, o cardeal soube extrair muito, pois podemos encontrar também nele muitos dos traços com os quais descreve o Santo Papa. E penso que essa harmonia de sentimentos possa animar também a nós em nosso caminho. Como lema de seu episcopado, nosso irmão havia escolhido uma frase inspirada no Evangelho de São João: Veritas liberabit nos, a verdade nos libertará. Essas palavras resumem a profunda concepção de pessoa e de liberdade que Cristo nos revelou e que a Igreja ensina. Fomos criados para a verdade e para o bem, e somente nisso encontramos unidade, paz e plena realização na vida terrena e para a eternidade. Elas nos lembram com clareza uma mensagem particularmente significativa para o nosso tempo, em que podemos nos sentir desorientados por tendências relativistas e por visões totalmente fluidas da realidade e do homem. Ao contemplarmos a vida do cardeal Ruini, a maneira como ele viveu e como deixou este mundo, podemos perceber um sinal da força e da solidez com que o homem cresce e amadurece quando encontra na verdade que vem de Deus o centro e o eixo de sua própria existência. Gostaria, para concluir, de dirigir uma palavra de agradecimento às pessoas que, como já mencionei, acompanharam, auxiliaram e apoiaram o cardeal em seu trabalho, durante seu serviço pastoral e, especialmente, nos anos de velhice e enfermidade. Em particular, gostaria de agradecer àqueles que estiveram ao seu lado até o fim, com dedicação devota. Que o Senhor recompense a todos, conceda consolo aos familiares e entes queridos, e conceda a ele o prêmio da sua paz, que não tem fim. Com essas fortes palavras de agradecimento, o Santo Padre conclui, então, a sua homilia nesta celebração exequial, homilia nas exéquias do cardeal Camilo Ruini, vigário emérito da Diocese de Roma, ele que foi também presidente da Conferência Episcopal Italiana, presidente da SEI, e que faleceu na última terça-feira, antes de ontem, 16 de junho, aos 95 anos. Santo Padre quis concluir a sua homilia dirigindo uma palavra de agradecimento às pessoas que acompanharam o cardeal, auxiliaram-no e apoiaram-no em seu trabalho durante seu serviço pastoral, e de modo particular nos anos de velhice e enfermidade. O Papa agradeceu ainda, em particular, aqueles que estiveram ao seu lado até o fim com dedicação devota. Colocam-se todos de pé neste momento.
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0: Irmãos e irmãs, o Senhor que nos conhece no seu amor e reserva todos no livro da vida, dirijamos a nossa humilde oração. Temos a oração universal, a oração dos fiéis. Pelo Papa Leão, os cardeais e todos os pastores da Igreja, para que anunciem Cristo crucificado e ressuscitado com a palavra e o testemunho de vida, peçamos ao Senhor. Pelo cardeal Camilo Ruini, para que possa estar unido àquele que amou e que, a quem seguiu nos vários serviços da Igreja, de modo particular na Itália. Nós vos pedimos, Senhor, ouvi-nos. Pela comunidade diocesana de Roma, para que possa agradecer pelo bem recebido, mantendo a memória do cardeal Ruini, peçamos ao Senhor. Por aqueles que têm responsabilidade política de governo, para que defendam e promovam os valores imprescindíveis para o homem na construção de uma sociedade mais justa e solidária. Pedimos ao Senhor. Senhor, ouvi-nos. Por nós aqui reunidos na esperança da ressurreição, seja-nos concedido viver uma autêntica comunhão no gesto da partilha do pão e na partilha fraterna. Nós vos pedimos, Senhor, ouvi-nos. Deus que em vosso amado Filho revelou-nos a verdade que nos faz viver, escutai a nossa oração e fazei que na vida e na morte se manifeste sempre o vosso amor por Cristo nosso Senhor. Amém.

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1: Tomai todos e comei, isto é o meu corpo que será entregue por vós. Adoremos o Santíssimo Corpo do Senhor.
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1: Tomai todos e bebei, este é o cálice do meu sangue, o sangue da nova e eterna aliança, que será derramado por vós e por todos, para a remissão dos pecados. Fazei isto em memória de mim. Adoremos o Santíssimo Sangue do Senhor.

Chegamos ao momento do abraço da paz. A paz de Cristo a você, amigo ouvinte, telespectador, internauta. Que o Senhor Jesus, Ele que é o Príncipe da Paz, nos conceda a sua paz.

Chegamos assim ao momento da comunhão. O Santo Padre, após comungar, bem como os concelebrantes, comungam neste momento também os fiéis presentes na Basílica de São Pedro, nesta missa exequial do cardeal Camilo Ruini, falecido na última terça-feira, dia 16 de junho, antes de ontem, aos 95 anos. Cardeal Camilo Ruini, que foi presidente da Conferência Episcopal Italiana, SEI, também vigário emérito do Papa para a Diocese de Roma.

ressaltávamos no início desta transmissão, o telegrama de pesar do Santo Padre pelo falecimento do Cardeal Ruini, recordando como um estimado homem de igreja. Na mensagem, o pontífice expressa sua proximidade e condolências ao Cardeal Baldo Reina, vigário do Papa para a Diocese de Roma, ao Conselho Episcopal, aos familiares, aos sacerdotes romanos e a todos os fiéis. Ao recordar este experiente e sábio irmão, disse o Papa no telegrama de pesar, fortalecido por uma fé profunda, inteligência aguçada e visão de longo alcance, que serviu ao Evangelho e à Igreja com discrição e abnegação, penso no seu profícuo trabalho para a Conferência Episcopal Italiana e por um fecundo diálogo com o mundo da cultura, disse Leão XIV. Peço ao Senhor, pela intercessão da Virgem Maria, que o acolha na Jerusalém Celestial e, de coração, conceda a bênção apostólica àqueles que choram a sua partida, com um pensamento de gratidão para com aqueles que o assistiram com cuidado. Estas palavras, portanto, do Santo Padre no telegrama de pesar pelo falecimento do Cardeal Ruini, telegrama divulgado ontem, quarta-feira, dia 17 de junho. Destacamos que o Cardeal Camillo Ruini, falecido na terça-feira, dia 16, aos 95 anos, foi uma das figuras mais influentes da Igreja Católica na Itália nas últimas décadas. Nascido em Sassuolo, em 1931, destacou-se como presidente da Conferência Episcopal Italiana SEI entre 1991 e 2007 e como vigário-geral da Diocese de Roma, tornando-se um dos principais colaboradores dos pontificados de João Paulo II e Bento XVI. Criado cardeal em 1991, Ruini teve papel decisivo na definição da presença pública da Igreja italiana e na relação entre catolicismo e política no país. Conhecido por suas posições doutrinárias e por sua forte atuação nos debates éticos e sociais, Ruini tornou-se uma voz marcante na defesa da família tradicional e dos valores cristãos na vida pública. Sua liderança coincidiu com um período de profundas transformações na sociedade italiana, no qual buscou preservar a influência cultural da Igreja diante da crescente secularização.

Ressaltamos ao término desta celebração, temos nesta celebração Ezequiel a última encomendação e despedida.

Brilhe para eles a vossa luz, ó Senhor, no convívio dos vossos santos, porque sois bom. Dai-lhes, Senhor, o descanso eterno, e brilhe para eles a vossa luz, no convívio dos vossos santos, porque sois bom. Diz a antífona da comunhão desta celebração, consignada do livro de Esdras, capítulo 2, versículos 34 e 35.

0: Todos colocam-se de pé. Temos a oração após a comunhão.
1: Oremos.
0: Deus de poder e misericórdia, nós vos pedimos pelo vosso servo Camilo Cardeal, que constituístes aqui na terra representante do vosso filho, concedei-lhe ser purificado por este sacrifício e sentar-se na glória do céu com Cristo, que vive e reina pelos séculos dos séculos. Amém. Como destacávamos precedentemente, temos a última comendácio e valedictio, isto é, a última encomendação e despedida nesta missa de corpo presente, missa exequial do cardeal Camilo Ruini.

O Santo Padre aproxima-se então do caixão para este momento então da última comendação e valedictio e última encomendação e despedida. Acompanhemos o rito. Estamos para realizar o rito cristão da sepultura, confiando à terra o corpo mortal do nosso irmão Camilo, cardeal, suplicamos com fé ao nosso Pai, no qual todo ser vive, para que o ressuscite e acolha a sua alma na comunhão dos santos e daqueles que fielmente serviu. No juízo de Deus, lhe abra os braços a sua misericórdia, para que, redimido pela morte, absolvido de toda a culpa, reconciliado com o Pai e nos ombros do bom pastor, o nosso irmão participe com o eterno Rei, a gloriosa e perene, e possa gozar da companhia dos santos.

destacamos para aqueles que nos acompanham pelo rádio o livro dos Evangelhos sobre o caixão do cardeal Camilo Ruini.

da igreja na Itália e com serviços relevantes prestados à Sé de Pedro.

Em vossas mãos, Pai Clementíssimo, entregamos a alma de nosso irmão Camilo, cardeal, confortados pela segura esperança de que, juntos a todos os defuntos em Cristo, com ele ressurgirá no último dia. Nós vos rendemos graças, ó Senhor, por todos os benefícios que concedestes ao vosso servo nesta vida, sinal da vossa bondade para conosco e da comunhão dos santos em Cristo. Na vossa misericórdia sem limites, escutai, Senhor, as nossas orações, abri a ele as portas do paraíso, e a nós que permanecemos consolai-nos reciprocamente com as palavras da fé até o dia em que seremos todos reunidos em Cristo e poderemos assim viver sempre convosco e com nosso irmão. Por Cristo nosso Senhor. Amém.

ao paraíso o acompanhem os anjos e a sua chegada acolham-no os mártires e conduzam-no a Santa Jerusalém, diz a antífona

Assim acompanhamos a última encomendação e despedida ao término desta celebração, na conclusão desta celebração eucarística. Sob a vossa proteção buscamos refúgio, Santa Mãe de Deus, diz a Antífona Mariana. Não desprezai as nossas súplicas, nós que nos encontramos na provação, mas livrai-nos de todo o perigo, ó Virgem gloriosa e bendita, diz a Antífona Mariana.

0: Santo Padre, beijo ao altar antes de deixar o presbitério. Ao término desta celebração eucarística, lembramos Santo Padre ao recordar este servo do Evangelho, este servidor do Evangelho. Por muitos anos ele serviu à Igreja, disse o Papa, desempenhando com a mesma dedicação tanto as funções mais humildes quanto aquelas mais repletas de responsabilidade que o Senhor quis confiar-lhe como sacerdote, bispo e cardeal. No ensino, destacou o Papa, no estudo e no aprofundamento teológico, no serviço pastoral, na animação juvenil, no âmbito cultural, no cuidado do laicato e das vocações, no exercício da autoridade. A Igreja na Itália lhe deve muito, disse Leão XIV, pois ele serviu por cerca de 17 anos como presidente da Conferência Episcopal. O mesmo vale para a Diocese de Roma, na qual, por igual período,
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0: exerceu o ministério de vigário do Santo Padre. Ele soube guiar o povo de Deus e os irmãos no episcopado em momentos importantes e delicados, enfrentando com entusiasmo, discernimento e coragem múltiplos desafios. A ele, disse o Papa, ao cardeal Ruini, se devem intuições e iniciativas que deixaram uma marca profunda no caminho da comunidade eclesial e também da sociedade civil. Assim, o Santo Padre, lembrando o prodigioso e frutuoso pastoreio do cardeal Camillo Ruini, seu serviço à Igreja nas várias funções e encargos que ocupou. Assim, numa palavra de agradecimento, o Santo Padre quis, ao término da sua reflexão na homilia desta celebração, dirigir uma palavra de agradecimento às pessoas que o acompanharam, auxiliaram e apoiaram em seu trabalho durante seu serviço pastoral e especialmente nos anos de velhice e enfermidade. Em particular, disse por fim o Papa, gostaria de agradecer àqueles que estiveram ao seu lado até o fim com dedicação devota. Que o Senhor recompense a todos, disse Leão XIV, conceda consolo aos familiares e entes queridos e conceda a ele o prêmio da sua paz, que não tem fim. Assim, amigo ouvinte, não nos resta que agradecer a todos que estiveram conosco, desejando um bom prosseguimento de quinta-feira. Dos estúdios da Rádio Vaticano, Vatican News, Raimundo Lima. Louvado seja nosso Senhor Jesus Cristo.

0: Laudetur Jesus Christus.
1: Amigas e amigos, as nossas melhores saudações. Esta é a Rádio Vaticano a transmitir mais uma edição do seu programa em língua portuguesa para os ouvintes que nos escutam no continente africano e pelo mundo fora. Em destaque, nesta quinta-feira, dia 18 de junho de 2026, a história demonstra que os enredos de violência e arrogância, de poder e de domínio, de ganho injusto e sem escrúpulos, se voltam contra não só aqueles que os sofrem, mas também contra aqueles que os perseguem, disse o Papa aos participantes no encontro das agências para ajuda às igrejas orientais, RUACO, recebidos em audiência. Na sua saudação ao Conselho de Administração da Universidade Hebraica de Jerusalém, o Papa enfatizou a estreita ligação entre a busca do conhecimento e a troca de ideias. As universidades são chamadas a ser faróis de esperança e humanidade, promovendo a paz e a harmonia entre as comunidades com as quais interagem. O bispo da diocese de Tomburayambio, no Sudão do Sul, partilha o seu testemunho a propósito da recente publicação da Magnífica Humanitas, em que o Santo Padre recorda que a tecnologia é um dom, nunca nos deve dominar, mas sim permanecer ao nosso serviço. A rubrica Sal da Terra, Luz do Mundo concluirá esta nossa transmissão de hoje, com a apresentação de Rui Saraiva e Bernardo Suate. Fique conosco e boa audição. O Papa Leão XIV recebeu na manhã desta quinta-feira os participantes no encontro das Agências para Ajuda às Igrejas Orientais, RUACO, e, logo depois, a senhora Patrícia Jacqueline Araya Gutierrez, embaixadora do Chile, em visita de despedida. Na tarde desta quinta-feira, 18 de junho, a partir das 16 horas e 30 minutos, o Santo Padre presidiu no altar da Cátedra da Basílica Vaticana de São Pedro a Missa Ezequial do Cardeal Camillo Ruini, ex-vigário da Diocese de Roma e presidente da Conferência Episcopal Italiana, falecido aos 95 anos, na última terça-feira, 16 de junho. O Papa Leão XIV autorizou nesta quinta-feira, 18 de junho, a promulgação dos decretos do Dicastério para as Causas dos Santos, referentes ao martírio de 20 sacerdotes das ilhas espanholas de Ibiza e Formentera. Além disso, em reconhecimento das suas virtudes heróicas, o sacerdote Julio Emilio Alberto de Lombaerde e as religiosas Madre Clara Andreu e Malferit, Irmã Maria Petra Giordano, Madre Maria Teresa Tayon, Irmã Maria Agnese Tribbioli, foram declarados veneráveis. O Papa Leão XIV recebeu em audiência nesta quinta-feira os participantes no encontro das Agências para Ajuda às Igrejas Orientais, RUACO, no final da sua Assembleia Plenária Anual, este ano centrada na formação dos clérigos e monges nos seminários e colégios orientais. Socorrer, de facto, uma igreja significa não só proporcionar-lhe os meios materiais de subsistência, mas também ajudá-la a crescer na sua identidade e poder evangelizador, que se baseia na formação de ministros chamados a difundir as suas riquezas espirituais. E as comunidades católicas orientais preservam muitas delas, partilhando-as com os seus irmãos e irmãs das igrejas ortodoxas, sublinhou o Papa.
2: Yes, the Eastern Catholic churches have a great gift to offer the entire Catholic community.
1: Sim, as igrejas católicas orientais têm um grande dom a oferecer a toda a comunidade católica, muitas vezes não consciente de abraçar dentro de si diferentes tradições eclesiais. A nossa mãe Igreja é, portanto, unida, mas não uniforme. O seu ventre fecundo deu à luz diversas tradições espirituais e teológicas, ritos e disciplinas diversos, que se enriquecem mutuamente, enfatizou o Santo Padre, reiterando que nos faz bem explorar estes tesouros com os milhões de irmãos e irmãs católicos orientais, enquanto aguardamos os passos para a plena unidade com todas as igrejas orientais. Ora, prosseguiu o Papa Leão, o Oriente Cristão só o podemos preservar se o conhecermos, e perder esse conhecimento significa empobrecer a Igreja. Mas para o aprendermos e amarmos, precisamos de investir na formação, pelo que a escolha de ajudar a promover a formação de ministros sagrados, como têm feito nos últimos tempos, é um belo sinal de atenção concreta a estas igrejas, disse o Papa Leão. E para o sucesso dos esforços feitos com grande empenho e dedicação, o Papa recomendou-os a cultivar sempre a vida espiritual, a oração e a vida sacramental, advertindo:
2: good works, in fact, bear no lasting fruit unless they are nourished at the source of goodness, the source who is God.
1: As boas obras, de facto, não produzem frutos duradouros se não se alimentarem na fonte do bem, que é Deus. E lançando um olhar aos tristes acontecimentos do mundo no momento presente, o Papa disse não conseguir evitar de pensar em quanto dinheiro está a ser desperdiçado em assassinatos, esbanjado por tantos que fomentam guerras.
2: While you generate life, they sow death. While you reach out to your brother, they seek enemies to crush.
1: Enquanto vós gerais vida, eles semeiam a morte. Enquanto estendeis a mão ao irmão, eles encontram inimigos para esmagar. Enquanto criais diálogo, eles procuram monólogos. Enquanto abris caminhos de esperança, eles aprisionam os povos no medo. Enquanto vós construís futuro, eles destroem o presente.
2: While you build the future, they destroy the present.
1: E o Papa falou da dolorosa hemorragia dos cristãos orientais nas suas próprias terras, provocada sobretudo pela guerra, que, ressaltou o Papa, não resolve problemas, mas cria tragédias. Tragédias muitas vezes relegadas para o esquecimento geral. Daí o convite do Papa Leão à reflexão sobre as consequências da guerra e da insegurança e à sua prevenção com inteligência e responsabilidade, pois tudo isto não é o resultado de um destino inevitável, mas de escolhas livres e, por isso, de responsabilidade moral.
2: History shows how the schemes of violence and oppression, of power and domination.
1: A história demonstra que os enredos de violência e arrogância, de poder e de domínio, de ganho injusto e sem escrúpulos, se voltam contra não só aqueles que os sofrem, mas também contra aqueles que os perseguem. A vós e aos muitos doadores que, em nome do Evangelho, continuam a empenhar-se para pôr remédio a tanta desumanidade, agradeço do fundo do coração. Concluiu o Santo Padre, a todos dando a sua bênção e encorajando-os a perseverar na caridade sem desanimar, animados pela esperança de Cristo. Na sua saudação ao Conselho de Administração da Universidade Hebraica de Jerusalém, o Papa Leão enfatizou a estreita ligação entre a busca do conhecimento e a troca de ideias. Pormenores com o colega Silvonei José.
2: In a time that is often characterized by violence and pointed rhetoric, the members of your diverse university community can continue to be artisans of true peace.
3: Em um tempo frequentemente caracterizado pela violência e por uma retórica agressiva, os membros da sua diversificada comunidade universitária podem continuar a ser artesãos da verdadeira paz. Uma paz desarmada e desarmante, humilde e perseverante, trabalhando pela concórdia entre os povos. Foi com esse apelo que o Papa Leão XIV recebeu nesta quinta-feira, no Vaticano, os representantes do Conselho de Administração da Hebrew University of Jerusalem, a Universidade Hebraica de Jerusalém. Ao dar-lhes as boas-vindas, o pontífice expressou o desejo de que a visita ao Vaticano e a Roma contribua para aprofundar o conhecimento sobre uma cidade que, além de estar no centro das origens e do desenvolvimento da fé cristã, há milênios favorece o encontro entre culturas e povos. Leão XIV recordou que as universidades sempre foram lugares de encontro, reunindo estudantes e professores, não apenas para o crescimento acadêmico, mas também para a construção de amizades e vínculos humanos e profissionais. Por isso, ressaltou que as instituições de ensino superior devem trabalhar constantemente para garantir oportunidades de encontros significativos, já que as relações humanas, as línguas e as culturas são elementos fundamentais da própria identidade da pessoa. O Papa observou que as universidades são, tradicionalmente, espaços privilegiados de diálogo, onde a busca pelo conhecimento está intimamente ligada à troca de ideias e à escuta recíproca, inclusive entre pessoas que pensam de forma diferente. Segundo o Pontífice, é justamente nesse ambiente de diálogo respeitoso que se torna possível, com paciência e perseverança, derrubar gradualmente as barreiras da incompreensão e da desconfiança que podem surgir entre as pessoas e os povos. Ao refletir sobre a construção da paz, Leão XIV recordou que Deus chama cada pessoa a ser instrumento de reconciliação no mundo. Mas esse compromisso deve começar na própria vida. Citando Santo Agostinho, afirmou que quem deseja levar a paz aos outros deve, antes de tudo, cultivá-la em si mesmo. Por fim, o Papa exortou a comunidade universitária a não considerar a paz como algo impossível ou inalcançável, mas a promovê-la concretamente nas próprias comunidades, tornando-se um farol de esperança e de unidade em um mundo cada vez mais dividido.
1: Somos uma nação jovem. A nossa maior riqueza não é o petróleo, o ouro, a terra ou o poder político. A nossa maior riqueza são as nossas crianças e os nossos jovens. Hoje, muitas crianças passam mais tempo em frente aos ecrãs do que com os pais. Conhecem os influenciadores das redes sociais melhor do que os seus professores. São expostas à informação muito antes de desenvolverem a sabedoria necessária para distinguir a verdade da mentira, o bem do mal. Dom Eduardo Hiboro Kusala, bispo da diocese de Tomburayambio, no Sudão do Sul, partilha o seu testemunho a propósito da recente publicação da Magnífica Humanitas, a primeira encíclica do Papa Leão XIV, na qual o Santo Padre recorda que a tecnologia é um dom que nunca nos deve dominar, mas sim deve permanecer ao nosso serviço. Trata-se de um documento de grande impacto que convida a humanidade a colocar a pessoa humana, a dignidade humana, a moralidade, a sabedoria e a responsabilidade no centro do progresso tecnológico, observou o prelado numa nota citada pela agência Fides. A tecnologia trouxe muitos benefícios. Conectou pessoas, alargou o acesso ao conhecimento, melhorou a comunicação e abriu oportunidades que as gerações anteriores não poderiam ter imaginado. No entanto, todo benefício vem com uma responsabilidade, explicou o prelado. As redes sociais estão a moldar mentes, a influenciar comportamentos, a criar heróis, a determinar valores e a formar opiniões. Em muitos casos, estão a tornar-se a nova sala de aula, a nova praça pública, o novo mercado e, infelizmente, por vezes, até a nova fonte de confusão. Estamos a criar pensadores ou meros consumidores de informação. Estamos a criar cidadãos responsáveis ou viciados em tecnologia. Estamos a criar líderes ou seguidores de modas passageiras. Estamos a ajudar os nossos filhos a descobrir a sua própria identidade ou estamos a permitir que estranhos na internet a definam por eles. São todas estas as perguntas que nos devemos fazer. Refletindo em particular sobre a realidade que mais o afeta, Dom Riboro sublinha a importância de abordar e responder a estas questões. No Sudão do Sul, onde ainda estamos a construir a nossa nação, estas questões são ainda mais urgentes. Uma sociedade que emerge de um conflito não se pode dar ao luxo de perder os seus filhos para o vício, a desinformação, a exploração online, o ódio tribal, a pornografia, a violência e a confusão moral. Os nossos filhos precisam tanto de livros como precisam de telemóveis, enfatiza o prelado. Não se deve fazer do envelhecimento um palco de luta política, diz Manuel Lemos, presidente da União das Misericórdias Portuguesas. Afirma que os lares para pessoas idosas em Portugal estão completamente cheios. Para escutar já a seguir na nossa rubrica Sal da Terra, Luz do Mundo, a cargo de Rui Saraiva.
4: Não se deve fazer do envelhecimento um palco de luta política. Quem o diz é Manuel Lemos, presidente da União das Misericórdias Portuguesas. O responsável afirma que os lares para pessoas idosas em Portugal estão completamente cheios. Eu sou Rui Saraiva e esta é a rubrica Sal da Terra, Luz do Mundo.

0: A entrevista conjunta da Renascença e da Agência Eclésia é com Manuel Lemos, presidente da União das Misericórdias Portuguesas, que começa por abordar o tema do envelhecimento em Portugal. A entrevista é conduzida por Henrique Cunha, da Renascença, e Otávio Carmo, da Agência Eclésia.
1: Vamos então, Manuel Lemos, falar um pouco dos desafios do envelhecimento. Parece haver grande sintonia entre a Presidência da República e o setor social, nomeadamente com o Presidente da União das Misericórdias, quanto à necessidade de se encontrarem soluções. Como é que vai ser gerida esta concertação de opiniões?
2: Aquilo que eu disse, e disse-o e repito, é que não se deve fazer do envelhecimento um palco de luta política. Porque se formos fazer do envelhecimento, do fenómeno do envelhecimento, um palco ninguém pode lavar as mãos.
1: Mas está-se a fazer isso?
2: Às vezes, quando ouço dizer que, por exemplo, que o governo não tira as pessoas dos hospitais, é esquecer que não foi com este governo que este problema começou, mas ninguém foi ao cerne da questão. Ninguém foi ao cerne da questão. Toda a gente olhou para isto como um paliativo. Aqui anda-se um bocadinho à volta. E como se, um bocadinho não, bastante à volta.
1: Então como por é que causa, se vai ao cerne da questão?
2: Eu acho que a primeira questão é mesmo chamar quem está no terreno e os decisores políticos para se sentarem e dizer assim, o que é preciso fazer? Para nós podermos dizer aos portugueses, dizer assim, isto vai demorar 10 anos, ouça, eu não estou a dizer 10 meses, estou a dizer 10 anos.
1: Está a falar dos internamentos sociais ou do envelhecimento em geral?
2: Estou a falar de tudo. E vamos começar por isto, e vamos tentar fazer isto, e vamos tentar fazer isto. E se, entretanto, é natural que venha outro governo, tem que seguir este ritmo, este percurso, ou provavelmente um percurso semelhante, porque naturalmente cada governo tem, às vezes, ideias e bases de pensamento diferentes. Agora, o que não se pode deixar é as pessoas idosas para trás. Portanto, nem se pode deixar as pessoas idosas doentes. Nem se pode deixar as pessoas idosas a ficarem meses, semanas e meses à espera de uma consulta ou semanas e meses à espera de um lugar num lar. Isso não pode acontecer.
1: O tsunami já está a chegar à terra, então.
2: Já chegou. Quando nós hoje vemos que os lares estão completamente cheios, e é por isso que não há drenagem normal dos chamadas altas clínicas para os lares, não há porque os lares estão cheios. Não é? Não há, portanto, e estão cheios, porquê? Porque não se investiu devidamente, eu até...
1: E porque não há cuidados continuados, não é?
2: E porque não há um apoio domiciliário. Eu sou um defensor do apoio domiciliário, mas também sou um defensor de outra coisa. Hoje não há a resposta social. As pessoas querem ir para os lares por uma questão pura e dura de confiança.
3: Mas, Dr. Manuel Lemos, no Congresso de que já falou, evocou, por exemplo, a situação dos lares ilegais como um drama absoluto. O que é que está a falhar, além da falta de lares legais, porque isso parece evidente?
2: Só há lares ilegais porque não há lares legais.
3: Mas falta também fiscalização ou é realmente
2: não,
3: a oferta
2: de maneira nenhuma,
3: que é extremamente pouca?
2: De maneira nenhuma. O Estado não acaba com os lares legais por não ter de pôr as pessoas. Vamos lá ser claros nesta matéria. Intervém quando o abuso é muito. O Dr. Lino Maia até tem uma expressão que eu acho que é interessante e que merece alguma reflexão. Ele distingue entre os lares ilegais entre os legalizáveis e os não legalizáveis. Nós precisamos nesta matéria, sem prejuízo à qualidade, é uma questão de bom senso, é uma questão de interpretação, é uma questão de olharmos para o problema com vontade de o resolver.
1: E difícil. Continuamos sem vontade de resolver o problema?
2: No discurso político é óbvio que há vontade. Tem
1: Mas
2: este governo, tem o anterior, tem o anterior ao anterior, tem o anterior ao anterior ao anterior, quer dizer... O discurso político não temos nada a dizer. O problema é depois, quando vamos para o terreno. Por exemplo, vou dar um exemplo. O PRR. O PRR, escreveu-se no PRR que iam ser construídas 5 mil camas de cuidados continuados. Mas depois fez-se um regulamento que era completamente absurdo. Isto é, estabeleceu-se um preço para o metro quadrado que era seguramente, num caso era quase metade do preço que se praticava. E depois, no princípio, era para fazer 5 mil camas.
1: Fizeram-se quantas até agora?
2: Mil e poucas. Então mais valia.
1: O PRR está no fim.
2: Acabou. teoricamente acabou. Quer dizer, é o que está, eu quando estou a dizer estas mil e poucas, estou a dizer as que vão a concluir, ser concluídas dentro do prazo. As instituições que se gostariam de fazer unidades tiveram muitas dificuldades e as que fizeram endividaram-se. Portanto, ora cá estamos nós, numa situação, é aquilo que eu digo, no discurso político tudo bem, pois na prática...
3: Queria falar de um tema que esteve em destaque no Congresso, com a intervenção, aliás, de António José Seguro, do Presidente da República, sobre o Pacto para a Saúde. O próprio Dr. Manuel Lemos também já disse claramente que não pode haver Pacto para a Saúde sem o setor social. Pergunto se já foi ouvido por quem está a coordenar este trabalho.
2: Não, isso temos vai... uma reunião já marcada.
3: Ah, e que ideias é que vai levar?
2: Nós temos uma capacidade instalada e podemos utilizar essa capacidade instalada para que as consultas sejam mais rápidas, para que as cirurgias sejam mais rápidas. E aqui não são só idosos. Esta ideia são as ideias que eu vou levar ao professor Adalberto Campos Fernandes, quer dizer, meu caro. Agora, vamos lá ver. Um pacto deste género, tal como eu conheço, vou tentar perceber daqui até lá melhor, mas é um pacto político. E nós, União das Misericórdias, não somos atores políticos. Ou melhor, somos atores da, não somos atores da política, somos atores...
1: De discussão política.
2: De discussão política. Isso parte de um acordo entre os grandes partidos que estão no Parlamento, quer dizer, portanto, nas grandes... O grande problema vai ser aqui compatibilizar entre aqueles que acham que a saúde deve ser toda privada
1: ou maioritariamente
2: ou toda pública. Se estamos neste quadro, eu tenho muito medo que não cheguemos a conclusão nenhuma no pacto, e isto deixa de parte a necessidade de cuidar das pessoas. Porque se vai dizer é preciso mais hospitais públicos. E o Estado vai dizer, nós não, e depois onde é que estão os profissionais? E depois onde é que é? Quer dizer, vamos criar aqui um imbróglio que ninguém... quer dizer, em que o pacto está por aí morto à nascença se não houver essa capacidade. E eu não sei se vai haver, não sou político, portanto estou fora disso.
1: Falemos um pouco da questão do financiamento. Como é que estamos relativamente ao cumprimento do acordo de cooperação e se, de alguma forma, o seu não cumprimento perverte a função das instituições de solidariedade?
2: O acordo é um bom acordo e nós dissemos isso e as instituições... o acordo vai ser, naturalmente, havendo quase 4 mil instituições em Portugal, fazer as contas instituição a instituição, com pagamentos de janeiro e com as dificuldades informáticas que por aí há, nós temos a garantia que a senhora secretária de Estado, por estes dias, vão ser pagos os retroativos e, portanto, no mês de junho já estará tudo acertado. Também na rede de cuidados continuados, eu devo dizer que... Depois, meu caro, meus caros amigos, é uma questão do Ministério das Finanças, não é? A senhora Ministra da Saúde, ela quer ver o problema resolvido. E as coisas custam o que custam.
3: E esse custa o que custa muitas vezes não faz com que fique a ideia de que se paga demasiado nos lares, quando, por exemplo, no setor social deveria servir a população mais desfavorecida. Isso também tem consequências para a imagem. E para as pessoas?
2: Vamos lá ver. Isto aqui é preso por ter cão, é preso por não ter. Quer dizer, é assim. Se o Estado avalia connosco que um idoso custa 1.705 euros para o ano de 2025, com a taxa de inflação do ano passado, então, se o Estado dá qualquer coisa como 700 e poucos euros, então...
1: Não é metade, de facto.
2: Não é metade. Nós, quando chegamos, estava em 37%. Está em 43%. Como sabe, o compromisso de cooperação aponta para 50%. Vamos lá ver se, quando chegarmos aos 50%, os outros 50% não são demais para pessoas desfavorecidas, não é? E, portanto, aí, mais uma vez, vai ser necessário olhar para a real realidade do problema.
3: É, certo. Eu volto ainda ao Congresso, porque se falou muito de problemas que vão além do subfinanciamento, nomeadamente a falta de profissionais, o mercado paralelo. Também o Presidente da República avisou que sem trabalhadores imigrantes o setor enfrentaria um colapso. Isto é uma mensagem que é preciso passar.
2: É verdade. É assim mesmo. Ainda ontem estava a conversar com uma das misericórdias mais pequeninas do Alentejo. O provedor estava-me a dizer que tem 10 nacionalidades diferentes. Estou completamente de apoio e subscrevo completamente todas as ações do governo no sentido de disciplinar
1: a imigração.
2: Mas, mais uma vez, às vezes aqui se vem de 80 para o 8, quer dizer, com certeza disciplinar, mas deixá-la fluir. deixá-la fluir, porque Portugal precisa muito de imigrantes, e depois precisamos de qualificar esses imigrantes e, portanto, esse é um problema sério da Europa, não é um problema de Portugal, é um problema europeu.
0: Era Manuel Lemos, presidente da União das Misericórdias Portuguesas, entrevistado por Henrique Cunha, da Renascença, e Otávio Carmo, da Agência Eclésia. Laudetur Jesus Christus.
4: E assim concluímos, amigas e amigos, a nossa transmissão, que esperamos tenha sido do vosso inteiro agrado. De todos se despedem Bernardo Swat e os demais colegas da redação portuguesa da Rádio Vaticano. Continue a acompanhar-nos visitando a nossa página web vaticannews.va. Votos de paz e bem para todas e todos.

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0: Sejam bem-vindas, bem-vindos a esta emissão semanal da Rádio Vaticano. Eu sou Dulce Araújo.

0: Esta é a voz da cantadeira cabo-verdiana Nhanácia Gomes, que foi contadora e cantadeira da vivência sociocultural cabo-verdiana. Ela é homenageada, ao lado do poeta brasileiro Manuel de Barros, na 8ª edição do Festival de Literatura Mundo do Sal, que decorre deste dia 18 até 21 de junho em Cabo Verde. Evento literário organizado pela Rosa de Porcelana Editora e que visa tornar a Ilha do Sal numa centralidade literária em Cabo Verde e inscrever o país na rota internacional dos eventos literários. Filintilício, nosso parceiro habitual nesta emissão e cofundador, juntamente com a professora Márcia Souto, da Rosa de Porcelana Editora, dá-nos já, a partir da Ilha do Sal, os pormenores desta edição do festival e do seu historial até hoje.
1: O festival, ao longo de 4 dias e reunindo uma trintena de convidados, promoverá mesas temáticas com reflexões e debates, sobretudo convívio, mas também exposição de livros, leituras diversas e encontros com estudantes da ilha. Uma movida literária e cultural que a cada ano altera a rotina turística na Ilha do Sal e na cidade de Santa Maria. A 8ª edição vem traçar novos caminhos epistemológicos e fazeres literários numa plataforma analítica e crítica da literatura mundo comparada, desafiando os cânones ao seu alargamento e ao seu recondicionamento. O festival homenageia este ano duas figuras importantes, uma na oratura e no cancioneiro cabo-verdiano, Nhanácia Gomes, e outra na poesia brasileira com reconhecimento internacional, o poeta Manuel de Barros. Como faz a cada edição em tributo a escritores cabo-verdianos e estrangeiros, numa premissa de relação dialógica e fecunda entre os fazedores de literatura. Tudo começou em 2017, ano do seu arranque, em que os homenageados foram o poeta e diplomata Cursino Fortes e o escritor José Saramago, português, o único prémio Nobel da literatura em língua portuguesa. Em 2018, na segunda edição, os homenageados foram o poeta cabo-verdiano Mário Fonseca e o poeta argentino Jorge Luís Borges, um dos maiores poetas do século XX. Em 2019, na terceira edição, foram homenageados a prosadora cabo-verdiana Orlando Amarilis e o romancista alemão Goethe, figura central da literatura alemã e do romantismo europeu. O festival deu uma trégua de 2 anos durante a pandemia global, retomando a 4ª edição em 2022 com homenagens ao poeta e cientista cabo-verdiano João Vário e ao escritor e investigador maliano Amadou Mpateba. A 5ª edição, em 2023, homenageou as figuras de Dulce Almada, linguista cabo-verdiana, e de António Tabucchi, romancista italiano. Já na 6ª edição, em 2024, foi especial, porquanto, em tributo ao centenário de Amílcar Cabral, fundador das Pátrias da Guiné e de Cabo Verde, poeta e ensaísta, e fez tributo aos 500 anos do poeta Luís Vaz de Camões. Essa edição foi precedida pelo Simpósio Internacional Amílcar Cabral no Sal e sucedida pelo Simpósio Internacional Amílcar Cabral na Universidade de Sorbonne, Paris. Na 7ª edição, em 2025, celebrou-se no festival os 50 anos das independências de Angola, Cabo Verde, Moçambique, São Tomé e Príncipe, com trabalhos e homenagens através das gerações literárias dos poetas Agostinho Neto, Onésimo Silveira, Noémia de Souza e Alda Espírito Santo, respectivamente. Autores, professores, investigadores, estudiosos, críticos, mediadores culturais e leitores de várias paragens do mundo circulam pela Ilha do Sal na redefinição do sistema mundo literário e fazem pela procura de novos modos de reconhecimento das literaturas ditas periféricas e pretensamente subalternizadas por uma ordem cultural central, diga-se ocidental. Os reunidos na Ilha do Sal pretendem Neste ano, em que se celebra os 90 anos da revista Claridade, os 40 anos do movimento Pró-Cultura e o ano zero do primeiro encontro internacional da criolidade atlântica, sob o lema Edificar Pontes, Construir um Futuro Melhor, lançar um olhar sobre a literatura cabo-verdiana, valorizando seus traços de identidade crioula e de singularidade insular, assim como os seus pontos de identificação histórico-cultural para a condição de se aferir o seu potencial de diálogo e de complementaridade com outros sistemas literários do mundo.
0: Ainda a voz de Nha Nácia Gome na faixa Nha Rama do seu CD Nácia Gome Cossemucinhos, uma das principais gravações que ela deixou. O Festival de Literatura Mundo do Sal tem desde alguns anos a curadoria científica da professora Inocência Mata. Natural de São Tomé e Príncipe, ela é professora na Faculdade de Letras da Universidade de Lisboa, na área de Literaturas, Artes e Culturas. É também investigadora do Centro de Estudos Comparatistas.

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1: E entre os participantes nesta 8ª edição do Festival da Literatura Mundo do Sal, escritores de renome como os cabo-verdianos Germán Almeida, Prémio Camões 2018, Jorge Carlos Fonseca, antigo presidente de Cabo Verde, e da Guiné-Bissau está a escritora Odete Semedo e também o nosso colega Filomeno Lopes, que apresentará o seu livro Mudança de Paradigmas. Estão também vários outros do Brasil, de Portugal e de outras partes do mundo. Da Itália, uma das participantes é a professora Elisa Alberani, que entrevistamos antes da sua partida para Cabo Verde. Vamos ouvi-la depois de mais esta pausa musical, sempre com uma peça de Nhanácia Gomi, em que emerge a sua religiosidade. Cora para baixo.
0: Viva, viva, viva Nossa Senhora Graça e São Simão de Jura. Viva e Santo Cláudio, meu marido, meu companheiro, meu judano, meu dano graça, meu dano luz, meu dano paciência. 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
1: Professora Elisa Alberani, muito obrigada por estar conosco na Rádio Vaticano, no programa semanal África Enclave Cultural, Personagens e Eventos, que vamos dedicar esta semana ao Festival de Literatura Mundo do Sal, que tem lugar de 18 a 21 deste mês de junho, precisamente na Ilha do Sal, em Cabo Verde. Muito obrigada, então, por estar conosco.
2: Obrigada a eu. É um prazer imenso.
1: Portanto, a professora vai ser uma das participantes neste festival. Sei que é formada em língua e tradução de português e brasileiro, é docente na Universidade de Milão, não é, professora, contrato, e já tem também uma experiência em Cabo Verde, não é? Eu pedia-lhe que se apresentasse às nossas e aos nossos ouvintes, se faz favor.
2: Sim, eu trabalho em Milão, e sou investigadora e trabalho com a língua portuguesa, mas também com a creolística, portanto, o crioulo cabo-verdiano. E sim, já tive uma experiência em Cabo Verde há alguns anos, durante o último período, os últimos anos do meu mestrado, e para estudar a obra do poeta Sérgio Frusoni e para traduzir as obras do Sérgio Frusoni crioulo e português para o italiano. E depois, com o passar do tempo, a minha linha de pesquisa sobre a literatura cabo-verdiana continuou. É uma das minhas linhas de pesquisa que estou a continuar a desenvolver. Estudo exatamente muitos autores, na verdade, da literatura cabo-verdiana, como o Emmanuel Braga Tavares, a Fátima Bettencourt. Eu gosto imenso, claro, da literatura cabo-verdiana, escrita em português e em crioulo. Na universidade, como também de tradução em geral, português e italiano. E pronto, foi por isso que o filhinho da Marta da Rosa de Porcelana, com quem eu trabalho, já tinha uma colaboração com eles, convidaram para ir ao festival, mas já é a primeira vez que vou ao festival, não é a primeira vez, pronto, que visito Cabo Verde, mas é a primeira vez que vou participar num festival e estou mesmo muito, muito entusiasmada com esta experiência.
1: Pois bem, portanto, na Ilha do Sal, que é uma ilha diferente de São Vicente, onde esteve, não é?
2: Exatamente. Visitei também em Sal, mas a minha estadia mais longa, assim, foi na Ilha de São Vicente, portanto, vai ser uma experiência diferente.
1: Portanto, este festival que já vai na sua 8ª edição, se não estou errada, tem momentos científicos, apresentação de livros, visita às escolas e faz uma homenagem este ano, como faz sempre a um autor estrangeiro e a um autor cabo-verdiano. Este ano, a homenagem a Manuel de Barros, que é um poeta brasileiro, não é? E Nácia Gomes, que era uma cantadeira cabo-verdiana. Portanto, a professora Elisa Alberani, em que setor é que vai estar e que mensagem é que leva?
2: Mas eu acho que o tema escolhido este ano, portanto, também as personagens que vamos homenagear, a poética da terra é muito intenso, estimulante e pode ser também muito, muito atual. Eu vou participar na mesa oralidade, corpo, ritmo e acho que vou falar um pouco de como os cantos populares de luta dos povos em luta, claro, contra o colonialismo português foram importantes para o apoio a essa luta em Itália também. Cantos, corpos, ritmos angolanos, moçambicanos, guineenses, chegaram à Itália nos anos 60 e 70, claro, no século passado, através de discos de vinil, documentários, e acham que é uma história que muitas pessoas não conhecem. Portanto, sim, há uma parte provém da minha investigação científica, mas, na verdade, acho que pode ser uma temática de divulgação bem interessante para todos. É uma ligação que não é muito, muito conhecida, acho eu.
1: Pois, vai ser um bocado uma estreia neste sentido, não é?
2: Sim, acho que sim.
1: E nos trabalhos que faz, portanto, as suas temáticas de estudo, dizia que é a língua cabo-verdiana, depois autores como Sérgio Frusoni, Fátima Bettencourt. Falemos um pouco do Sérgio Frusoni. Pode explicar aos nossos ouvintes quem era e o que é que... Porquê que escolheu estudar este autor? Qual é a ligação, a ponte que ele estabelece entre a Itália e Cabo Verde?
2: Na verdade, a escolha foi completamente casual. Ou seja, eu cheguei a Cidade de Mindelo, primeira vez em 2008, 2009. E quando cheguei lá, encontrei uma pessoa fantástica. O nome dela é Ana Cordeiro. Era responsável do centro Camões no Mindelo. E fui ela a dizer, pronto, temos uma italiana, por que não estudar o Sérgio Frusoni? Eu não conhecia nada quando cheguei e comecei a estudar poeta, comecei a entrevistar os descendentes de italianos que moravam, claro, na ilha de São Vicente, e começou todo assim, um estudo que depois levou à publicação de muitos poemas do poeta, e introdução para italiano. Era um poeta ítalo, capoverdiano, que morou muito tempo, nasceu na ilha de San Vicente, morou muito tempo em San Vicente, mas também uma parte da vida na Itália. Os pais dele eram italianos, portanto ele era quase perfeitamente bilingue, crioulo e italiano. E, claro, sabia também escrever português, em português. Portanto, é uma figura, um poeta que vale a pena conhecer. E agradeço muito também a Ana Cordeiro, que foi ela que fez descobrir este autor e que permitiu de trabalhar com poemas inéditos, éditos e o que havia por descobrir.
1: E o Sérgio Frusoni escreveu também em crioulo, não é? Na língua cabo-verdiana, que é outro ramo das suas investigações.
2: Exatamente.
1: E a questão do crioulo, da promoção do crioulo, da sua oficialização, é um capítulo que Cabo Verde está a levar avante há muito tempo e que demora, na visão de alguns, a chegar ao resultado final que se quer. Quer dizer, antes de mais, a oficialização da língua e depois dotar-lhe de todos os instrumentos que precisa. É. As suas investigações, em que direção é que vão e como é que... Qual é a sua opinião sobre esta problemática?
2: Sim, uma problemática enorme, muito, muito forte, sobretudo em alguns períodos. Mas eu acho que a única verdadeira solução para obter uma educação de alto nível vai ser uma oficialização verdadeira do crioulo. O problema, claro, é imenso, de qual variedade, como, mas eu acho que com o tempo vão conseguir encontrar uma formulação que, eu não, claro, vai ser difícil, que todas as pessoas vão ser de acordo, né, com qual tipologia de crioulo vai ser oficializada, como, qual maneira, mas sobretudo no ensino primário, no ensino básico, sem uma oficialização verdadeira do crioulo e sem a possibilidade de estudar através de livros escolares escritos em crioulo, acho que o nível não vai atingir um nível muito, muito alto. É claro que não significa não estudar em português, não falar português, não é isso. Mas estudar também em crioulo. Eu acho assim, mas claro, sou uma acadêmica é só a minha opinião, mas acho que com o tempo, com, claro, anos e anos, as coisas vão acontecer.
1: E as suas investigações em crioulo, sobre a língua crioula, em que é que consistem exatamente? Que contributo sente que está a dar ou pode dar através disso para levar avante esta temática, que, como dizia, não é nada simples?
2: Na verdade, eu estou a estudar as duas variantes diferentes, quais são as diferenças, e tentar explicar estes elementos aos meus alunos italianos, também num contexto mais internacional. E eu, sobretudo, claro, do meu ponto de vista, como italiana, as coisas que eu faço são sobretudo em relação à tradução. explicar que traduzir um texto escrito em crioulo cabo-verdiano para o italiano significa dar dignidade a esses textos e que vale a pena traduzir esses textos, porque são muito, muito dignos, escritos num... que a língua crioula, a língua cabo-verdiana é uma língua, não é um dialeto. Portanto, eu estou a escrever neste sentido, a traduzir as obras dos autores cabo-verdianos diretamente crioulo italiano, exatamente por essa razão.
1: E para além de obras de Sérgio Frusoni, que se percebi tem traduzido, que outros autores, e falou também da Fátima Bettencourt, como é que seleciona, que obras lhe a estimulam mais a apresentar aos seus alunos ou a traduzir? Qual é o critério?
2: O critério é, eu prefiro, posso dizer assim, os autores mais contemporâneos, mas é um critério muito, muito subjetivo, além, claro, a exceção do Sérgio Frusoni, que foi uma história completamente diferente. E agora estamos a estudar muito a autoria feminina, com uma colega de Bolonha, que já vai estar presente, ela também, a Alessia do Eugênio, no Festival do Sal. E completamente, uma outra casualidade completa, foi o encontro com a obra do Emanuel Braga Tavares. Ainda não publicamos nada e não sabemos se vamos publicar, mas encontramos alguns poemas dele através do filho, que agora mora em Bolonha, e estamos a trabalhar sobre os poemas deste autor, que escreveu muitíssimo em crioulo, e é um autor muito, muito importante para a literatura, na literatura cabo-verdiana. E agora estamos a trabalhar muito sobre os poemas dele. Vamos ver, não sei se vamos conseguir publicar, mas pronto, estamos a trabalhar nisso.
1: Professora Elisa Alberani, quais são as suas expectativas em relação a este Festival de Literatura Mundo do Sal?
2: Não sei. Na verdade, como já dizia, estou muito entusiasmada, sobretudo encontrar muitas pessoas que não conheço bem, e ver como é também a relação com as escolas. A ideia de também visitar as escolas acho que é uma ideia ótima e vou participar com certeza nestas experiências. E pronto, não, estou muito entusiasmada, sou isso.
1: Então poderemos falar quando voltar sobre as suas impressões.
2: Ah, com certeza, com certeza.
1: Não sei se há mais alguma coisa que nos quer dizer neste momento, talvez o interesse que essas literaturas de Cabo Verde, neste caso, suscitam no ambiente em que ensina, no ambiente académico em que está?
2: Ah, no ambiente académico, os alunos em geral, os colegas, estão muito, muito interessados na literatura cabo-verdiana. O problema é a editoria, não é? É, não é, além da academia. E é muito difícil ter uma boa recepção das obras traduzidas e não traduzidas da literatura cabo-verdiana em Itália. E temos que trabalhar muito, muito nisso, mas também com a Rosselana e outras editoras, acho que vamos tentar difundir um pouco mais a literatura cabo-verdiana, que, claro, vale a pena.
1: Portanto, do festival pode vir um estímulo a mais para isso. Portanto, nós agradecemos e desejamos boa viagem a Cabo Verde, bom festival e que tudo seja positivo também para a atividade que desenvolve aqui em Itália. Muito obrigada.
2: Muito, muito obrigada. Obrigada a eu.
1: E chegamos assim ao fim de mais uma edição do África Enclave Cultural, Personagens e Eventos, desta vez sobre a 8ª edição do Festival de Literatura Mundo do Sal, que arranca nesta quinta-feira 18, naquela ilha cabo-verdiana, e tem como homenageada nacional Inácia Gomi, figura da resistência cultural cabo-verdiana, contadora e cantadeira da vivência sociocultural do arquipélago, através do batuque e do finasson, arte em que ela fez emergir toda a sua inata capacidade criativa. É homenageado também nesta edição o poeta brasileiro Manuel de Barros. E é com a voz do brasileiro Gilberto Gil que vamos terminar esta emissão. Refavela. Nós estaremos de volta na próxima quinta-feira, sempre aqui na Rádio Vaticano, com páginas da cultura em África e na diáspora africana. Fiquem bem e até lá, de novo, com Dulce Araújo e Filipe Lísio, naturalmente nas ondas da Rádio Vaticano e na sua página web em www.vaticannews.va/pt.

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1: Olá, amigo de todo o Brasil e demais países de língua portuguesa. Este é o noticiário da Rádio Vaticano, Vatican News, desta quinta-feira, 18 de junho. Traremos para você que está sintonizado conosco as últimas notícias sobre as atividades do Papa, da Santa Sé e da Igreja em todo o mundo. Nos estúdios, Mariângela Jaguraba e na técnica, Alberto Giovanetti. E este é o trecho da Bíblia que escolhemos para você. Quando orardes, não useis muitas palavras, como fazem os pagãos. Eles pensam que serão ouvidos por força das muitas palavras. Não sejais como eles, pois vosso Pai sabe do que precisais, muito antes que vós o peçais. Do Evangelho segundo São Mateus, capítulo 6, versículos 7 e 8. E vamos agora aos destaques do nosso programa de hoje. O Papa, em novo apelo aos responsáveis pelas guerras, respeitar a humanidade que sofre. Leão XIV reconhece as virtudes heróicas do padre Júlio Maria de Lombardi, sacerdote belga que chegou ao Brasil em 1913. Papa à Universidade Hebraica de Jerusalém, sejam artesãos da verdadeira paz. Santo Padre celebra a missa das exéquias do cardeal Camilo Ruini, presidente emérito da Conferência Episcopal Italiana. Leão XIV recebe o presidente do Peru. CNBB lança novas diretrizes e convida a igreja a largar a tenda do encontro. Bolívia, a esperança dos bispos após o início do diálogo entre o governo e os trabalhadores. Fique conosco, a Rádio Vaticano, Vatican News, está entrando no ar. Amigo ouvinte, seja bem-vindo a mais esta edição. O Papa, em novo apelo aos responsáveis pelas guerras, respeitar a humanidade que sofre. Os detalhes com Andressa Collet.
2: O Papa Leão XIV recebeu em audiência na manhã desta quinta-feira um grupo de 100 pessoas da RUACO, a reunião das obras de ajuda às igrejas orientais. O encontro na Sala Clementina, no Vaticano, marcou o encerramento da Assembleia Plenária do Comitê, que procura coordenar organizações de vários países do mundo de ajuda humanitária e pastoral que prestam apoio financeiro e espiritual aos católicos orientais e cristãos em regiões de conflito, como o Oriente Médio e a Terra Santa. A RUACO atua diretamente ligada ao Dicastério para as Igrejas Orientais. Por isso, o pontífice começou saudando seus representantes logo no início do discurso, a partir do prefeito, o cardeal Cláudio Guggerotti, que também é o presidente do comitê. A assembleia de 4 dias de trabalhos foi concentrada na reflexão de um tema específico, recordou o Papa, na formação dos clérigos e monges nos seminários e colégios orientais, para aprofundar o conhecimento das diferentes tradições eclesiais que abriga e que se complementam mutuamente. Acredito que tenha sido uma escolha muito oportuna, comentou o pontífice, porque é preciso socorrer uma igreja, não apenas materialmente, mas ajudando a crescê-la em identidade e força evangelizadora. Além de especialistas no argumento, também colaboraram com a formação o custódio da Terra Santa, padre Francesco Ielpo, e o núncio apostólico no Líbano, Dom Paulo Borgia. Todas as antigas igrejas do Oriente nos remetem, de fato, às origens da fé, recordou Leão XIV, citando as liturgias repletas de sacralidade que testemunham o poder da oração de intercessão, oferecem conteúdos espirituais que enchem o coração. São diversas tradições espirituais e teológicas, ritos e disciplinas diferentes que precisam ser conhecidos para se aprender a amar, rumo à plena unidade, como já havia antecipado com veemência há mais de 30 anos São João Paulo II, através da Carta Apostólica Orientale Lumen, ao convidar seminários e faculdades teológicas a oferecerem um ensino adequado sobre tais matérias, sobretudo para os futuros sacerdotes. A atenção concreta dada às igrejas orientais pela ROACO, salientou Leão XIV, além da grande dedicação pela caridade e conhecimento, requer um coração inflamado pelo Espírito Santo. A recomendação é cultivar a vida espiritual, sobretudo por meio da constância na oração e na vida sacramental, um conjunto do bem e de Deus que, no entanto, disse o Papa, acaba sendo desafiado pelas consequências da guerra.
3: My dear friends, as I look at you and reflect on the quiet, benevolent service you carry out.
2: Caríssimos, olhando para vocês e pensando no serviço silencioso e benéfico que prestam e nos tantos benfeitores que, através de vocês, destinam recursos a quem precisa, não posso deixar de pensar em quanto dinheiro, neste momento sombrio da história, é desperdiçado para matar, jogado fora por tantos que fomentam as guerras. Enquanto vocês geram vida, eles semeiam morte. Enquanto vocês estendem a mão ao irmão, eles procuram inimigos para esmagar. Enquanto vocês criam diálogos, eles buscam monólogos. Enquanto vocês abrem caminhos de esperança, eles aprisionam os povos no medo. Enquanto vocês constroem futuro, eles destroem o presente. Como não pensar na dolorosa hemorragia dos cristãos orientais dos seus próprios territórios, causada sobretudo pela guerra, que, reitero, não resolve problemas, mas cria tragédias, tragédias muitas vezes deixadas no esquecimento geral. Fruto da guerra, continuou Leão XIV, é uma praga da qual gostaria de falar hoje e que continua sangrando, sobretudo nas igrejas orientais. Eu a defino com uma palavra: precariedade. Os países que sofrem com os conflitos, além do silêncio instalado, são marcados pela instabilidade das instituições, pela presença de bandos armados que se dividem no território, por uma política condicionada e, não raro, manipulada por agentes e interesses externos que não opera com liberdade, mas se debate entre mil artimanhas, acordos secretos e interesses partidários. E assim se gera uma precariedade perene que sufoca as possibilidades de desenvolvimento e recai sempre sobre os mais pobres. O medo e a insegurança acabam dominando esses lugares, comentou o Papa, refletindo em trabalho precário, pagamento irregular de salários, setores como saúde e educação instáveis. Quem sofre diretamente, recordou ainda ele, são pessoas comuns, famílias, crianças e jovens, idosos e doentes. Torna-se um drama que pesa no coração de todos, devora a esperança e impede a construção do futuro, favorecendo a compulsão de partir. Ao final do discurso, então, o apelo e também a gratidão do Papa, dirigido a todos que possam se empenhar em remediar tanta desumanidade, perseverando na caridade sem desanimar, animados pela esperança de Cristo.
3: I would like to appeal once again for reflection and the consequences of war and instability.
2: Gostaria de fazer mais uma vez um apelo para se refletir sobre as consequências da guerra e da precariedade e para preveni-las com inteligência e responsabilidade, pois tudo isso não é fruto de um destino inevitável, mas de escolhas livres e, portanto, de responsabilidades moralmente imputáveis. A história demonstra como as tramas da violência e da prepotência, do poder e do domínio, dos ganhos obtidos sem justiça e sem escrúpulos, se voltam não apenas contra quem as sofre, mas também contra quem as pratica. Rezemos a Jesus, Senhor da paz, e exortemos

0: na Basílica de São Pedro, neste momento. O cardeal Ruini faleceu na última terça-feira, aos 95 anos. Mais detalhes sobre as exéquias teremos nas edições de sexta-feira. Leão XIV reconhece as virtudes heróicas do padre Júlio Maria de Lombardi, sacerdote belga que chegou ao Brasil em 1913. Os detalhes com Jackson Erpen.
1: Durante a audiência concedida na manhã desta quinta-feira ao prefeito do Dicastério para as Causas dos Santos, cardeal Marcello Semeraro, o sumo pontífice autorizou o mesmo Dicastério a promulgar os decretos referentes. Ao martírio dos servos de Deus, Juan Torres e 19 companheiros, sacerdotes diocesanos assassinados entre agosto e setembro de 1936 por ódio à fé, no território da diocese de Ibiza, Espanha, no contexto da mesma perseguição. As virtudes heróicas dos servos de Deus, Júlio Maria de Lombardi, nascido Júlio Emílio Alberto, sacerdote professo da Congregação dos Missionários da Sagrada Família Fundador, da Congregação das Filhas do Imaculado Coração de Maria, da Congregação dos Missionários de Nossa Senhora do Santíssimo Sacramento e da Congregação das Irmãs de Nossa Senhora do Santíssimo Sacramento. Nascido na Bélgica, em 7 de janeiro de 1878, e falecido próximo ao atual município de Alto Jequitibá, no Brasil, em 24 de dezembro. O Servo de Deus foi um missionário católico belga, naturalizado brasileiro, tendo se destacado como escritor e evangelizador. Sua vida e legado religioso são marcados por inúmeras realizações. Nascido na Bélgica, adotou o nome Maria por devoção à Virgem Santíssima e suprimiu Emílio Alberto. Chegou ao Brasil em 1913. Atuou por 16 anos no Norte e Nordeste, como no Amapá, e 16 anos em Minas Gerais. Faleceu tragicamente em um acidente automobilístico em 24 de dezembro de 1944, em Alto Jequitibá, Minas Gerais, aos 66 anos. Além da fundação das três congregações religiosas, escreveu dezenas de obras literárias de apologética e catequese, além de atuar fortemente na construção de hospitais, patronatos e escolas para os vulneráveis. O Santo Padre também autorizou o mesmo dicastério a promulgar os decretos referentes às virtudes heróicas da serva de Deus, Maria Teresa Talon, nascida Júlia Teresa, fundadora da Congregação das Visitadoras Paroquiais de Maria Imaculada, nascida em 6 de maio de 1867 em Hanover, Estados Unidos, falecida em 10 de março de 1954 em Monroy, também nos Estados Unidos. As virtudes heróicas da serva de Deus, Maria Agnese Tribioli, religiosa professa e fundadora da Congregação das Irmãs Pias Operárias de São José, nascida em 20 de abril de 1879, em Florença, Itália, e lá falecida em 27 de janeiro de 1965. As virtudes heróicas da serva de Deus, Clara Andreu e Malferit, nascida Bárbara Onofria, monja professa do Mosteiro de Jerônimos, São Bartolomeu de Inca, nascida em 4 de dezembro de 1596, em Palmas de Maiorca, Espanha, e falecida em 24 de junho de 1628, em Inca, Espanha. Também as virtudes heróicas da serva de Deus, Maria Petra Giordano, nascida Nicoleta, monja professa da Ordem das Pregadoras, nascida em 4 de julho de 1912 em Nápoles, Itália, e falecida em 21 de junho de 2006 em Bibiena, Itália.
0: Papa à Universidade Hebraica de Jerusalém, sejam artesãos da verdadeira paz. Silvanei José.
2: In a time that is often characterized by violence and pointed rhetoric, the members of your diverse university community can continue to be artisans of true peace.
3: Em um tempo frequentemente caracterizado pela violência e por uma retórica agressiva, os membros da sua diversificada comunidade universitária podem continuar a ser artesãos da verdadeira paz. Uma paz desarmada e desarmante, humilde e perseverante, trabalhando pela concórdia entre os povos. Foi com esse apelo que o Papa Leão XIV recebeu nesta quinta-feira, no Vaticano, os representantes do Conselho de Administração da Hebrew University of Jerusalem, a Universidade Hebraica de Jerusalém. Ao dar-lhes as boas-vindas, o pontífice expressou o desejo de que a visita ao Vaticano e a Roma contribua para aprofundar

0: dar o conhecimento sobre uma cidade que, além de estar no centro das origens e do desenvolvimento da fé cristã, há milênios favorece o encontro entre culturas e povos. Leão XIV recordou que as universidades sempre foram lugares de encontro, reunindo estudantes e professores, não apenas para o crescimento acadêmico, mas também para a construção de amizades e vínculos humanos e profissionais. Por isso, ressaltou que as instituições de ensino superior devem trabalhar constantemente para garantir oportunidades de encontros significativos, já que as relações humanas, as línguas e as culturas são elementos fundamentais da própria identidade da pessoa. O Papa observou que as universidades são, tradicionalmente, espaços privilegiados de diálogo, onde a busca pelo conhecimento está intimamente ligada à troca de ideias e à escuta recíproca, inclusive entre pessoas que pensam de forma diferente. Segundo o Pontífice, é justamente nesse ambiente de diálogo respeitoso que se torna possível, com paciência e perseverança, derrubar gradualmente as barreiras da incompreensão e da desconfiança que podem surgir entre as pessoas e os povos. Ao refletir sobre a construção da paz, Leão XIV recordou que Deus chama cada pessoa a ser instrumento de reconciliação no mundo. Mas esse compromisso deve começar na própria vida. Citando Santo Agostinho, afirmou que quem deseja levar a paz aos outros deve, antes de tudo, cultivá-la em si mesmo. Por fim, o Papa exortou a comunidade universitária a não considerar a paz como algo impossível ou inalcançável, mas a promovê-la concretamente nas próprias comunidades, tornando-se um farol de esperança e de unidade em um mundo cada vez mais dividido.
1: CNBB lança novas diretrizes e convida a igreja a alargar a tenda do encontro. Camila Moraes.
2: A Conferência Nacional dos Bispos do Brasil lançou oficialmente nesta quarta-feira, 17 de junho, as novas diretrizes gerais da Ação Evangelizadora da Igreja no Brasil, 2026 a 2032. A apresentação foi realizada na sede da entidade em Brasília, durante a reunião do Conselho Permanente, reunindo membros da presidência da CNBB, bispos, assessores e representantes das edições CNBB. O lançamento marcou a entrega oficial do documento que vai nortear a ação evangelizadora da Igreja no país pelos próximos 6 anos. Pela primeira vez, as diretrizes vão ter validade de 6 anos e não de 4, como ocorria anteriormente. A mudança busca favorecer uma recepção mais profunda do texto nas dioceses, paróquias, comunidades, movimentos e organismos eclesiais. Durante a cerimônia, o presidente da CNBB, o cardeal Dom Jaime Spengler, destacou que o documento representa a síntese de um longo caminho percorrido pela Igreja no Brasil. Segundo o arcebispo de Porto Alegre, as diretrizes expressam não apenas o esforço pastoral da Igreja no Brasil, mas também a comunhão construída entre os bispos e as diversas realidades eclesiais ao longo do processo de elaboração. Assumidas, aplicadas e avaliadas regularmente, elas serão certamente iluminadoras e inspiradoras, afirmou Dom Jaime. A elaboração das novas diretrizes teve início ainda em 2022 e coincidiu com uma das experiências mais significativas da vida eclesial recente, o processo do Sínodo sobre a Sinodalidade, convocado pelo Papa Francisco. O presidente da comissão responsável pela redação do texto, arcebispo de Santa Maria e presidente da Comissão Episcopal para Animação Bíblico-Catequética, da CNBB, Dom Leomar Brustolin, explicou que a construção do documento foi marcada pela participação de todo o povo de Deus. Escuta, diálogo, discernimento e conversação no Espírito envolveram bispos, organismos do povo de Deus, assessores da CNBB, igrejas particulares e muitas expressões da vida eclesial, afirmou Dom Leomar. De acordo com o arcebispo, a comissão responsável optou por aguardar a conclusão do sínodo para incorporar ao texto as reflexões presentes no documento final aprovado em Roma. Essas diretrizes levaram um tempo maior justamente por causa do sínodo sobre a sinodalidade. Queríamos conhecer o relatório final para poder implementá-lo também nas diretrizes, explicou Dom Leomar. O resultado foi um processo considerado pelo próprio episcopado como uma das maiores experiências sinodais já realizadas pela Igreja no Brasil. Ao longo de quase 4 anos, foram produzidas mais de 20 versões do texto. 2 delas foram enviadas a todos os bispos do país para avaliação. Somente durante a Assembleia Geral da CNBB foram apresentadas mais de 1.500 emendas, além de outras centenas de contribuições incorporadas. Todos os bispos são coautores deste texto. Houve uma intensa participação do laicato, das mulheres, da vida consagrada, dos diáconos, dos presbíteros. É um documento que escutou muitas realidades, destacou Dom Leomar. Ao apresentar o conteúdo das diretrizes, Dom Leomar sintetizou o documento em 2 palavras: conversão e missão. As diretrizes apresentam 5 grandes caminhos para a missão da Igreja no Brasil: a centralidade da Palavra de Deus, a iniciação à vida cristã, a formação de comunidades de discípulos missionários, a liturgia e a piedade popular e o serviço à vida plena, que inclui a opção preferencial pelos pobres, o cuidado com a casa comum e a defesa da dignidade humana. Uma das novidades mais significativas do documento é a escolha da tenda do encontro como imagem inspiradora da caminhada evangelizadora da Igreja no Brasil. Ao apresentar a fundamentação bíblica das diretrizes, o segundo vice-presidente da CNBB e arcebispo de Olinda e Recife, Dom Paulo Jackson, explicou que a imagem foi inspirada em Isaías 54, que convida o povo a alargar o espaço da tenda. Segundo ele, a simbologia traz uma igreja acolhedora, missionária e aberta ao diálogo. Com o lançamento oficial realizado nesta quarta-feira, inicia-se agora a etapa de recepção das diretrizes em todo o país. A CNBB informou que vai disponibilizar materiais de formação e um espaço específico em seu portal para auxiliar dioceses, paróquias e comunidades na implementação do documento. Entre os dias 20 e 24 de julho, coordenadores de pastoral de todo o Brasil vão participar de um encontro nacional dedicado ao estudo e aplicação das novas diretrizes.
1: Após mais de 40 dias de protestos e bloqueios de estradas que causaram escassez de alimentos, combustível e oxigênio medicinal, além de vítimas, prisões e prejuízos econômicos estimados em US$ 2,76 bilhões, o início das negociações na quarta-feira, 17 de junho, entre o presidente Rodrigo Paz Pereira e representantes da Confederação dos Trabalhadores, renovou a esperança na Bolívia de que o diálogo possa resolver a grave crise social. A Conferência Episcopal, em comunicado, expressou esperança e satisfação com o estabelecimento do espaço de diálogo entre o governo e os sindicatos após semanas de sofrimento, incerteza e dificuldades para milhares de famílias em nosso país. Os bispos consideram este passo um sinal positivo e uma oportunidade de nos unirmos como irmãos e irmãs, convictos de que o diálogo sincero e respeitoso é a maneira mais adequada de encontrar soluções para os problemas que afligem nossa sociedade. O episcopado exorta todas as partes a agirem com responsabilidade, abertura e boa vontade para chegar a um acordo, colocando o bem comum, a defesa da vida, a paz social e o respeito pela dignidade de cada pessoa acima de qualquer interesse particular. Não é coincidência que o comunicado cite o versículo bíblico de Filipenses, capítulo 2, versículo 4. Cada um cuide não somente dos seus interesses, mas também dos interesses dos outros. Os bispos convidam também os fiéis e toda a população a acompanhar este processo em oração, pedindo ao Senhor o dom da sabedoria e da harmonia para os participantes do encontro, para que ele possa iluminar os corações e fortalecer o compromisso de construir uma Bolívia reconciliada, fraterna e solidária. Além do presidente Paz Pereira, estiveram presentes na reunião 8 ministros do governo, o líder da Central Obreira Boliviana, o Sindicato dos Trabalhadores Bolivianos, o mineiro Mário Argolho e uma grande delegação de representantes sindicais. Hoje marca o início de um espaço para reconciliação a fim de alcançar o que a Constituição determina, viver bem, disse o chefe de Estado. Viver bem não significa bloqueios, não significa prejudicar uns aos outros, significa buscar o diálogo e reconstruir a confiança. O Sindicato dos Trabalhadores Bolivianos apresentou ao governo um documento com uma série de reivindicações para pacificar o país, ao qual as autoridades responderam abrindo negociações. Precisamos entender por que as pessoas estão com raiva e por que não conseguiram se identificar com as nossas mais altas autoridades estatais, disse Argolho, especificando que, para que as negociações avancem, o mais importante é a libertação dos manifestantes presos durante os bloqueios e o respeito aos direitos sindicais. Os protestos, que começaram em 6 de maio, foram liderados pela Central Obreira Boliviana e pela Federação dos Camponeses de La Paz, que pediram a revogação ou modificação de decretos e leis relativos ao setor, recentemente aprovados. O Papa Leão XIV recebeu em audiência, na manhã desta quinta-feira, o senhor José Maria Balcázar Zelada, presidente da República do Peru, que sucessivamente se reuniu com o secretário de Estado, cardeal Pietro Parolin, acompanhado pelo arcebispo Paul Richard Gallagher, secretário para as relações com os estados e as organizações internacionais. Durante as conversas cordiais realizadas na Secretaria de Estado, foi expressa satisfação pelas boas relações entre a Santa Sé e o Peru, bem como desejo de fortalecê-las ainda mais. Em seguida, foram abordados temas de comum interesse, incluindo o desenvolvimento socioeconômico, a mineração ilegal, a promoção do bem comum e do diálogo e o compromisso com a coesão social. Amigo ouvinte, obrigada pela sua participação. Voltaremos amanhã neste mesmo horário.

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1: Amigas e amigos, as nossas melhores saudações. Esta é a Rádio Vaticano a transmitir mais uma edição do seu programa em língua portuguesa para os ouvintes que nos escutam no continente africano e pelo mundo fora. Em destaque, nesta quinta-feira, dia 18 de junho de 2026, a história demonstra que os enredos de violência e arrogância, de poder e de domínio, de ganho injusto e sem escrúpulos, se voltam contra não só aqueles que os sofrem, mas também contra aqueles que os perseguem, disse o Papa aos participantes no encontro das agências para ajuda às igrejas orientais, RUACO, recebidos em audiência. Na sua saudação ao Conselho de Administração da Universidade Hebraica de Jerusalém, o Papa enfatizou a estreita ligação entre a busca do conhecimento e a troca de ideias. As universidades são chamadas a ser faróis de esperança e humanidade, promovendo a paz e a harmonia entre as comunidades com as quais interagem. O bispo da diocese de Tomburayambio, no Sudão do Sul, partilha o seu testemunho a propósito da recente publicação da Magnífica Humanitas, em que o Santo Padre recorda que a tecnologia é um dom, nunca nos deve dominar, mas sim permanecer ao nosso serviço. A rubrica Sal da Terra, Luz do Mundo concluirá esta nossa transmissão de hoje, com a apresentação de Rui Saraiva e Bernardo Suate. Fique conosco e boa audição. O Papa Leão XIV recebeu na manhã desta quinta-feira os participantes no encontro das Agências para Ajuda às Igrejas Orientais, RUACO, e, logo depois, a senhora Patrícia Jacqueline Araya Gutierrez, embaixadora do Chile, em visita de despedida. Na tarde desta quinta-feira, 18 de junho, a partir das 16 horas e 30 minutos, o Santo Padre presidiu no altar da Cátedra da Basílica Vaticana de São Pedro a Missa Ezequial do Cardeal Camillo Ruini, ex-vigário da Diocese de Roma e presidente da Conferência Episcopal Italiana, falecido aos 95 anos, na última terça-feira, 16 de junho. O Papa Leão XIV autorizou nesta quinta-feira, 18 de junho, a promulgação dos decretos do Dicastério para as Causas dos Santos, referentes ao martírio de 20 sacerdotes das ilhas espanholas de Ibiza e Formentera. Além disso, em reconhecimento das suas virtudes heróicas, o sacerdote Julio Emilio Alberto de Lombaerde e as religiosas Madre Clara Andreu e Malferit, Irmã Maria Petra Giordano, Madre Maria Teresa Tayon, Irmã Maria Agnese Tribbioli, foram declarados veneráveis. O Papa Leão XIV recebeu em audiência nesta quinta-feira os participantes no encontro das Agências para Ajuda às Igrejas Orientais, RUACO, no final da sua Assembleia Plenária Anual, este ano centrada na formação dos clérigos e monges nos seminários e colégios orientais. Socorrer, de facto, uma igreja significa não só proporcionar-lhe os meios materiais de subsistência, mas também ajudá-la a crescer na sua identidade e poder evangelizador, que se baseia na formação de ministros chamados a difundir as suas riquezas espirituais. E as comunidades católicas orientais preservam muitas delas, partilhando-as com os seus irmãos e irmãs das igrejas ortodoxas, sublinhou o Papa.
2: Yes, the Eastern Catholic churches have a great gift to offer the entire Catholic community.
1: Sim, as igrejas católicas orientais têm um grande dom a oferecer a toda a comunidade católica, muitas vezes não consciente de abraçar dentro de si diferentes tradições eclesiais. A nossa Mãe Igreja é, portanto, unida, mas não uniforme. O seu ventre fecundo deu à luz diversas tradições espirituais e teológicas, ritos e disciplinas diversos, que se enriquecem mutuamente, enfatizou o Santo Padre, reiterando que nos faz bem explorar estes tesouros com os milhões de irmãos e irmãs católicos orientais, enquanto aguardamos os passos para a plena unidade com todas as igrejas orientais. Ora, prosseguiu o Papa Leão, o Oriente Cristão só o podemos preservar se o conhecermos, e perder esse conhecimento significa empobrecer a Igreja. Mas para o aprendermos e amarmos, precisamos de investir na formação, pelo que a escolha de ajudar a promover a formação de ministros sagrados, como têm feito nos últimos tempos, é um belo sinal de atenção concreta a estas igrejas, disse o Papa Leão. E para o sucesso dos esforços feitos com grande empenho e dedicação, o Papa recomendou-os a cultivar sempre a vida espiritual, a oração e a vida sacramental, advertindo:
2: good works, in fact, bear no lasting fruit unless they are nourished at the source of goodness, the source who is God.
1: As boas obras, de facto, não produzem frutos duradouros se não se alimentarem na fonte do bem, que é Deus. E lançando um olhar aos tristes acontecimentos do mundo no momento presente, o Papa disse não conseguir evitar de pensar em quanto dinheiro está a ser desperdiçado em assassinatos, esbanjado por tantos que fomentam guerras.
2: While you generate life, they sow death. While you reach out to your brother, they seek enemies to crush.
1: Enquanto vós gerais vida, eles semeiam a morte. Enquanto estendeis a mão ao irmão, eles encontram inimigos para esmagar. Enquanto criais diálogo, eles procuram monólogos. Enquanto abris caminhos de esperança, eles aprisionam os povos no medo. Enquanto vós construís futuro, eles destroem o presente.
2: While you build the future, they destroy the present.
1: E o Papa falou da dolorosa hemorragia dos cristãos orientais nas suas próprias terras, provocada sobretudo pela guerra, que, ressaltou o Papa, não resolve problemas, mas cria tragédias. Tragédias muitas vezes relegadas para o esquecimento geral. Daí o convite do Papa Leão à reflexão sobre as consequências da guerra e da insegurança e à sua prevenção com inteligência e responsabilidade, pois tudo isto não é o resultado de um destino inevitável, mas de escolhas livres e, por isso, de responsabilidade moral.
2: History shows how the schemes of violence and oppression, of power and domination.
1: A história demonstra que os enredos de violência e arrogância, de poder e de domínio, de ganho injusto e sem escrúpulos, se voltam contra não só aqueles que os sofrem, mas também contra aqueles que os perseguem. A vós e aos muitos doadores que, em nome do Evangelho, continuam a empenhar-se para pôr remédio a tanta desumanidade, agradeço do fundo do coração. Concluiu o Santo Padre, a todos dando a sua bênção e encorajando-os a perseverar na caridade sem desanimar, animados pela esperança de Cristo. Na sua saudação ao Conselho de Administração da Universidade Hebraica de Jerusalém, o Papa Leão enfatizou a estreita ligação entre a busca do conhecimento e a troca de ideias. Pormenores com o colega Silvonei José.
2: In a time that is often characterized by violence and pointed rhetoric, the members of your diverse university community can continue to be artisans of true peace.
3: Em um tempo frequentemente caracterizado pela violência e por uma retórica agressiva, os membros da sua diversificada comunidade universitária podem continuar a ser artesãos da verdadeira paz. Uma paz desarmada e desarmante, humilde e perseverante, trabalhando pela concórdia entre os povos. Foi com esse apelo que o Papa Leão XIV recebeu nesta quinta-feira, no Vaticano, os representantes do Conselho de Administração da Hebrew University of Jerusalem, a Universidade Hebraica de Jerusalém. Ao dar-lhes as boas-vindas, o pontífice expressou o desejo de que a visita ao Vaticano e a Roma contribua para aprofundar o conhecimento sobre uma cidade que, além de estar no centro das origens e do desenvolvimento da fé cristã, há milênios favorece o encontro entre culturas e povos. Leão XIV recordou que as universidades sempre foram lugares de encontro, reunindo estudantes e professores, não apenas para o crescimento acadêmico, mas também para a construção de amizades e vínculos humanos e profissionais. Por isso, ressaltou que as instituições de ensino superior devem trabalhar constantemente para garantir oportunidades de encontros significativos, já que as relações humanas, as línguas e as culturas são elementos fundamentais da própria identidade da pessoa. O Papa observou que as universidades são, tradicionalmente, espaços privilegiados de diálogo, onde a busca pelo conhecimento está intimamente ligada à troca de ideias e à escuta recíproca, inclusive entre pessoas que pensam de forma diferente. Segundo o Pontífice, é justamente nesse ambiente de diálogo respeitoso que se torna possível, com paciência e perseverança, derrubar gradualmente as barreiras da incompreensão e da desconfiança que podem surgir entre as pessoas e os povos. Ao refletir sobre a construção da paz, Leão XIV recordou que Deus chama cada pessoa a ser instrumento de reconciliação no mundo. Mas esse compromisso deve começar na própria vida. Citando Santo Agostinho, afirmou que quem deseja levar a paz aos outros deve, antes de tudo, cultivá-la em si mesmo. Por fim, o Papa exortou a comunidade universitária a não considerar a paz como algo impossível ou inalcançável, mas a promovê-la concretamente nas próprias comunidades, tornando-se um farol de esperança e de unidade em um mundo cada vez mais dividido.
1: Somos uma nação jovem. A nossa maior riqueza não é o petróleo, o ouro, a terra ou o poder político. A nossa maior riqueza são as nossas crianças e os nossos jovens. Hoje, muitas crianças passam mais tempo em frente aos ecrãs do que com os pais. Conhecem os influenciadores das redes sociais melhor do que os seus professores. São expostas à informação muito antes de desenvolverem a sabedoria necessária para distinguir a verdade da mentira, o bem do mal. Dom Eduardo Hiboro Kusala, bispo da diocese de Tomburayambio, no Sudão do Sul, partilha o seu testemunho a propósito da recente publicação da Magnífica Humanitas, a primeira encíclica do Papa Leão XIV, na qual o Santo Padre recorda que a tecnologia é um dom que nunca nos deve dominar, mas sim deve permanecer ao nosso serviço. Trata-se de um documento de grande impacto que convida a humanidade a colocar a pessoa humana, a dignidade humana, a moralidade, a sabedoria e a responsabilidade no centro do progresso tecnológico, observou o prelado numa nota citada pela agência Fides. A tecnologia trouxe muitos benefícios. Conectou pessoas, alargou o acesso ao conhecimento, melhorou a comunicação e abriu oportunidades que as gerações anteriores não poderiam ter imaginado. No entanto, todo benefício vem com uma responsabilidade, explicou o prelado. As redes sociais estão a moldar mentes, a influenciar comportamentos, a criar heróis, a determinar valores e a formar opiniões. Em muitos casos, estão a tornar-se a nova sala de aula, a nova praça pública, o novo mercado e, infelizmente, por vezes, até a nova fonte de confusão. Estamos a criar pensadores ou meros consumidores de informação? Estamos a criar cidadãos responsáveis ou viciados em tecnologia? Estamos a criar líderes ou seguidores de modas passageiras? Estamos a ajudar os nossos filhos a descobrir a sua própria identidade ou estamos a permitir que estranhos na internet a definam por eles? São todas estas as perguntas que nos devemos fazer. Refletindo em particular sobre a realidade que mais o afeta, Dom Riboro sublinha a importância de abordar e responder a estas questões. No Sudão do Sul, onde ainda estamos a construir a nossa nação, estas questões são ainda mais urgentes. Uma sociedade que emerge de um conflito não se pode dar ao luxo de perder os seus filhos para o vício, a desinformação, a exploração online, o ódio tribal, a pornografia, a violência e a confusão moral. Os nossos filhos precisam tanto de livros como precisam de telemóveis, enfatiza o prelado. Não se deve fazer do envelhecimento um palco de luta política, diz Manuel Lemos, presidente da União das Misericórdias Portuguesas. Afirma que os lares para pessoas idosas em Portugal estão completamente cheios. Para escutar já a seguir na nossa rubrica Sal da Terra, Luz do Mundo, a cargo de Rui Saraiva.
4: Não se deve fazer do envelhecimento um palco de luta política. Quem o diz é Manuel Lemos, presidente da União das Misericórdias Portuguesas. O responsável afirma que os lares para pessoas idosas em Portugal estão completamente cheios. Eu sou Rui Saraiva e esta é a rubrica Sal da Terra, Luz do Mundo.

0: A entrevista conjunta da Renascença e da Agência Eclésia é com Manuel Lemos, presidente da União das Misericórdias Portuguesas, que começa por abordar o tema do envelhecimento em Portugal. A entrevista é conduzida por Henrique Cunha, da Renascença, e Otávio Carmo, da Agência Eclésia.
1: Vamos então, Manuel Lemos, falar um pouco dos desafios do envelhecimento. Parece haver grande sintonia entre a Presidência da República e o setor social, nomeadamente com o Presidente da União das Misericórdias, quanto à necessidade de se encontrarem soluções. Como é que vai ser gerida esta concertação de opiniões?
2: Aquilo que eu disse, e disse-o e repito, é que não se deve fazer do envelhecimento um palco de luta política. Porque se formos fazer do envelhecimento, do fenómeno do envelhecimento, um palco ninguém pode lavar as mãos.
1: Mas está-se a fazer isso?
2: Às vezes, quando eu ouço dizer que, por exemplo, que o governo não tira as pessoas dos hospitais, é esquecer que não foi com este governo que este problema começou, mas ninguém foi ao cerne da questão. Ninguém foi ao cerne da questão. Toda a gente olhou para isto como um paliativo. Aqui anda-se um bocadinho à volta. E como se, um bocadinho não, bastante à volta.
1: Então como por é que causa, se vai ao cerne da questão?
2: Eu acho que a primeira questão é mesmo chamar quem está no terreno e os decisores políticos para se sentarem e dizer assim, o que é preciso fazer? Para nós podermos dizer aos portugueses, dizer assim, isto vai demorar 10 anos, ouça, eu não estou a dizer 10 meses, estou a dizer 10 anos.
1: Está a falar dos internamentos sociais ou do envelhecimento em geral?
2: Estou a falar de tudo. E vamos começar por isto, e vamos tentar fazer isto, e vamos tentar fazer isto. E se, entretanto, é natural que venha outro governo, tem que seguir este ritmo, este percurso, ou provavelmente um percurso semelhante, porque naturalmente cada governo tem, às vezes, ideias e bases de pensamento diferentes. Agora, o que não se pode deixar é as pessoas idosas para trás. Portanto, nem se pode deixar as pessoas idosas doentes. Nem se pode deixar as pessoas idosas a ficarem meses, semanas e meses à espera de uma consulta ou semanas e meses à espera de um lugar num lar. Isso não pode acontecer.
1: O tsunami já está a chegar à terra, então.
2: Já chegou. Quando nós hoje vemos que os lares estão completamente cheios, e é por isso que não há drenagem normal dos chamadas altas clínicas para os lares, não há porque os lares estão cheios. Não é? Não há, portanto, e estão cheios, porquê? Porque não se investiu devidamente, eu até...
1: E porque não há cuidados continuados, não é?
2: E porque não há um apoio domiciliário. Eu sou um defensor do apoio domiciliário, mas também sou um defensor de outra coisa, hoje não há a resposta social. As pessoas querem ir para os lares por uma questão pura e dura de confiança.
3: Mas, Dr. Manuel Lemos, no Congresso de que já falou, evocou, por exemplo, a situação dos lares ilegais como um drama absoluto. O que é que está a falhar, além da falta de lares legais, porque isso parece evidente?
2: Só há lares ilegais porque não há lares legais.
3: Mas falta também fiscalização ou é realmente
2: não,
3: uma oferta
2: de
3: que é extremamente pouca?
2: De maneira nenhuma. O Estado não acaba com os lares legais por não ter de pôr as pessoas. Vamos lá ser claros nesta matéria. Intervém quando o abuso é muito. O Dr. Lino Maia até tem uma expressão que eu acho que é interessante e que merece alguma reflexão. Ele distingue entre os lares ilegais entre os legalizáveis e os não legalizáveis. Nós precisamos nesta matéria, sem prejuízo à qualidade, é uma questão de bom senso, é uma questão de interpretação, é uma questão de olharmos para o problema com vontade de o resolver.
1: E difícil. Continuamos sem vontade de resolver o problema?
2: No discurso político é óbvio que há vontade. Tem
1: Mas
2: este governo, tem o anterior, tem o anterior ao anterior, tem o anterior ao anterior ao anterior, quer dizer... O discurso político não temos nada a dizer. O problema é depois, quando vamos para o terreno. Por exemplo, vou dar um exemplo. O PRR. O PRR, escreveu-se no PRR que iam ser construídas 5 mil camas de cuidados continuados. Mas depois fez-se um regulamento que era completamente absurdo. Isto é, estabeleceu-se um preço para o metro quadrado que era seguramente, num caso era quase metade do preço que se praticava. E depois, no princípio, era para fazer 5 mil camas.
1: Fizeram-se quantas até agora?
2: Mil e poucas. Então mais valia.
1: O PRR está no fim.
2: Acabou. teoricamente acabou. Quer dizer, é o que está, eu quando estou a dizer estas mil e poucas, estou a dizer as que vão a concluir, ser concluídas dentro do prazo. O que, as instituições que se gostariam de fazer unidades tiveram muitas dificuldades e as que fizeram endividaram-se. Portanto, ora cá estamos nós, numa situação, é aquilo que eu digo, no discurso político tudo bem, depois na prática...
3: Queria falar de um tema que esteve em destaque no Congresso, com a intervenção, aliás, de António José Seguro, do Presidente da República, sobre o Pacto para a Saúde. O próprio Dr. Manuel Lemos também já disse claramente que não pode haver Pacto para a Saúde sem o setor social. Pergunto se já foi ouvido por quem está a coordenar este trabalho.
2: Não,
3: se
2: temos uma reunião já marcada.
3: E que ideias é que vai levar?
2: Nós temos uma capacidade instalada e podemos utilizar essa capacidade instalada para que as consultas sejam mais rápidas, para que as cirurgias sejam mais rápidas. E aqui não são só idosos. Esta ideia são as ideias que eu vou levar ao professor Adalberto Campos Fernandes, quer dizer, meu caro. Agora, vamos lá ver. Um pacto deste género, tal como eu conheço, vou tentar perceber daqui até lá melhor, mas é um pacto político. E nós, União das Misericórdias, não somos atores políticos. Ou melhor, somos atores da, não somos atores da política, somos atores...
1: De discussão política.
2: De discussão política. Isso parte de um acordo entre os grandes partidos que estão no Parlamento, quer dizer, portanto, nas grandes... O grande problema vai ser aqui compatibilizar entre aqueles que acham que a saúde deve ser toda privada
1: ou toda pública.
2: Se estamos neste quadro, eu tenho muito medo que não cheguemos a conclusão nenhuma no pacto, e isto deixa de parte a necessidade de cuidar das pessoas. Porque se vai dizer é preciso mais hospitais públicos. E o Estado vai dizer, nós não, e depois onde é que estão os profissionais? E depois onde é que é? Quer dizer, vamos criar aqui um imbróglio que ninguém... quer dizer, em que o pacto está por aí morto à nascença se não houver essa capacidade. E eu não sei se vai haver, não sou político, portanto estou fora disso.
1: Falemos um pouco da questão do financiamento. Como é que estamos relativamente ao cumprimento do acordo de cooperação e se, de alguma forma, o seu não cumprimento perverte a função das instituições de solidariedade?
2: O acordo é um bom acordo e nós dissemos isso e as instituições... o acordo vai ser, naturalmente, havendo quase 4 mil instituições em Portugal, fazer as contas instituição a instituição, com pagamentos de janeiro e com as dificuldades informáticas que por aí há, nós temos a garantia que a senhora Secretária de Estado, por estes dias, vão ser pagos os retroativos e, portanto, no mês de junho já estará tudo acertado. Também na rede de cuidados continuados, eu devo dizer que... Depois, meu caro, meus caros amigos, é uma questão do Ministério das Finanças, não é a senhora Ministra da Saúde, ela quer ver o problema resolvido. E as coisas custam o que custam.
3: E esse custa o que custa muitas vezes não faz com que fique a ideia de que se paga demasiado nos lares, quando, por exemplo, no setor social deveria servir a população mais desfavorecida. Isso também tem consequências para a imagem. E para as pessoas?
2: Vamos lá ver. Isto aqui é preso por ter cão, é preso por não ter. Quer dizer, é assim. Se o Estado avalia connosco que um idoso custa 1.705 euros para o ano de 2025, com a taxa de inflação do ano passado, então, se o Estado dá qualquer coisa como 700 e poucos euros, então...
1: Não é metade, de facto.
2: Não é metade. Nós, quando chegamos, estava em 37%. Está em 43%. Como sabe, o compromisso de cooperação aponta para 50%. Vamos lá ver se, quando chegarmos aos 50%, os outros 50% não são demais para pessoas desfavorecidas, não é? E, portanto, aí, mais uma vez, vai ser necessário olhar para a real realidade do problema.
3: É, certo. Eu volto ainda ao Congresso, porque se falou muito de problemas que vão além do subfinanciamento, nomeadamente a falta de profissionais, o mercado paralelo. Também o Presidente da República avisou que sem trabalhadores imigrantes o setor enfrentaria um colapso. Isto é uma mensagem que é preciso passar.
2: É verdade. É assim mesmo. Ainda ontem estava a conversar com uma das misericórdias mais pequeninas do Alentejo. O provedor estava-me a dizer que tem 10 nacionalidades diferentes. Estou completamente de apoio e subscrevo completamente todas as ações do governo no sentido de disciplinar
1: a imigração.
2: Mas, mais uma vez, às vezes aqui se vem de 80 para o 8, quer dizer, com certeza disciplinar, mas deixá-la fluir. deixá-la fluir, porque Portugal precisa muito de imigrantes, e depois precisamos de qualificar esses imigrantes e, portanto, esse é um problema sério da Europa, não é um problema de Portugal, é um problema europeu.
0: Era Manuel Lemos, presidente da União das Misericórdias Portuguesas, entrevistado por Henrique Cunha, da Renascença, e Otávio Carmo, da Agência Eclésia. Laudetur Jesus Christus.
4: E assim concluímos, amigas e amigos, a nossa transmissão, que esperamos tenha sido do vosso inteiro agrado. De todos se despedem Bernardo Swat e os demais colegas da redação portuguesa da Rádio Vaticano. Continue a acompanhar-nos visitando a nossa página web vaticannews.va. Votos de paz e bem para todas e todos.